0: outros 40, né? E se for falar de tudo, ocupa muito tempo. Então vamos deixar. Vamos deixar assim, né? Fala o Rock, deixa assim mesmo. Tá bom assim. É só o que ele viu. É. Agora vamos dar uma atualizada aqui para a presidente, para ver como é que está a situação, né? Se já foi. Aí, já segundo turno mesmo, não tem boca não, viu? Eleição matematicamente definida, segundo turno. Segundo turno. Teve 98,72% das urnas apuradas. O Bolsonaro, o Eduardo Bolsonaro, está com 47,25%. E o Lula 44,90%, né? Então, não tem muita diferença, não. Vamos ver quanto que é as diferenças de voto, que é a diferença em porcentagem que eles têm, né? Ó, a diferença não chega nem 3%. É 2,32%.
1: Então, nós vamos ter que voltar.
0: Vai ter que voltar lá.
1: É domingo, né?
0: Não é domingo agora, já não, né? Não é dia 30, sei lá. É, tem uns dias, né? Não é no tapa assim, não. Aí, o que acontece? Essa porcentagem ainda pode diminuir.
1: É dia 30.
0: Pode diminuir um pouco ainda. O Lula pode chegar nos 45 ainda. Porque ainda falta um pouquinho, né, de urna. E o ali fica nos 47. E a pesquisa que teve mesmo para segundo turno aí, essa diferença aí que falaram que ia ficar, né, as pesquisas lá no Datafolha, que o pessoal meteu o pau aí, falou que o Datafolha era mentiroso, que era tudo conversa, mas não é não. Ainda o Datafolha falou que ia 3%, né, o Flávio Bolsonaro ia estar 3% na frente do Lula, e aqui está 2,35% até agora. Vamos ver, né? Vamos ver aqui.
1: Ah, é o segundo turno mesmo, não tem jeito.
0: Não, já está definido o segundo turno. O segundo turno já está definido aí, vai ter o segundo turno mesmo. Vai ter, com certeza vai ser no domingo também. E vai ser toda essa mesma coisinha aí, né? Olha, rapaz, eu nem sei se eu vou votar nesse segundo turno aí não, viu?
1: Ah, mas tem que, né, fazer o quê?
0: Sei lá, né, se vai dar. Vai que eu tenho que fazer outra coisa mais importante. Aí a gente não vai lá, né?
1: Falei pra um cara assim, eu só falei pra ele, né, que... Eu falei pra ele, ó, você quer que eu diga pra você quem que vai comandar o Brasil? Aí ele falou que eu não sabia de nada. Aí eu falei, então não sei. Aí ele falou, depois que eu falei um negócio pra ele, ele falou, rapaz, você nunca errou. Eu falei, só se eu errar agora. Eu sei quem vai comandar o Brasil de novo. Mas eu não posso falar, né, velho? A gente não pode...
0: Melhor não falar, né?
1: Melhor. Mas eu falei, ele falou, então tem que guardar um segredo. Eu falei, é um segredo. Deus mostra pra gente e a gente não pode tá mostrando.
0: É o que eu te falei, ó. O Lula pode chegar aos 40%, pode chegar aos 45%, né? Porque ele tá com 44,91%. O outro abaixou mais um golinho lá, né? Mas isso aí é muitos mil votos, viu? Milhões de votos. Essa porcentagem aí é milhões de votos. Não sei quanto que os outros teve aqui. Vamos ver quanto que os outros menos votaram. Só esse escritor Augusto Cury, ó, teve 3.418.000 votos. 2,90%. Né? E aí é que tá. Olha aquele maluco lá do Renan Santos. 2,25. 2.659.000 votos. Para você ver.
1: É verdade.
0: Para você ver. O outro teve dois. O outro também, ó. O Ronaldo Caiado teve 2,20. 2.589.000. Aí é que tá o problema. O Zema teve 324.000 votos. O Zema é fraquinho demais. E o dele tivesse vergonha na cara, né? Que ele queria ser o tal, o estado dele é uma porcaria, só tem buraco no estado dele, parece um deserto, uma cidade tudo

0: toda ferrada, né? Porque
1: qual é que é a cidade dele?
0: Minas Gerais. É. Parece que aquilo ficou no passado. Vai depender muito. Se esse pessoal do Augusto Cury aqui

0: se essas urnas que estão apurando for lá daqueles lados lá, né, Bahia, será essas coisas, se for daquelas bandas, o Lula pode chegar.
1: Pará, uma hora dessa eles estão votando lá ainda. Lá é a última.
0: Eu acredito que não está, não. Vamos dar uma olhada.
1: Lá no Ceará sempre foi assim.
0: Vamos dar uma olhada para ver se no Ceará.
1: No Ceará não tem disso, não. No Ceará
0: acabou. Vamos ver se lá está.
1: Acabou agora que o cara ligou, passou
0: não,
1: o áudio aqui.
0: Que não acabou, não.
1: Não, o cara falou assim, ó. Ele estava conversando com ele.
0: No Ceará ainda falta bastante,
1: ó.
0: Falta 3% das urnas para ser.
1: Meu, ele falou que no Ceará o povo está votando. Eu falei, mas de noite?
0: Ó, ele falou. No Ceará falta 3% das urnas para ser apurado. No Ceará, o Flávio Bolsonaro tem 31,52% dos votos. E o Lula tem 63% no Ceará. Então, vamos ver se acabou no outro aqui também. Que vamos ver lá em Alagoas. Nos cabeça chata, que nem diz o povo aí. Se os cabeça chata já terminaram a eleição. Pior que não. Olha lá. Os cabeça chata também não. Está com 95,93%. Ainda falta. Falta aí 4% das urnas para ser apurado. E lá, o Flávio Bolsonaro aparece com 40,47% dos votos. Com 701.238 votos. E o Lula aparece com 54,72%. Com 948.230 votos. Isso na Alagoas. Alagoas é bem pequenininho. Lá daquele Fernando Collor, sabe? Não sei se você lembra da época que teve lá o PC Farias, né? Que foi morto lá na... Se eu não me engano, acho que é Praia da Macumba, sei lá, um negócio assim. É. Onde que ele foi morto lá, o PC Farias.
1: Praia da Macumba.
0: Então, lá você sabe, né? Teve muitas histórias a Alagoas, né?
1: Então, o cara falou que lá as últimas... Eu falei, por que os caras votam então, de noite?
0: Vamos saber se na Bahia...
1: Vendo a Bahia.
0: Nos baixaram, que nem falava o espanholzinho ali. Vamos ver se lá já acabou. Também não, olha só. Falta 4% das urnas lá ainda para ser apurado. Lá na Bahia, o Flávio Bolsonaro tem 2.362.463 votos. Bahia é bem grande também.
1: Bahia.
0: Então ele aparece lá com 28,82% dos votos. E o Lula... tem 5.394.324 votos lá. Aparece com 65,82% dos votos válidos lá na Bahia, né? Vamos ver aqui mais outras. Nós já vimos Ceará, Bahia e Alagoas, né? Vamos ver outro daqueles lá.
1: Vem, Sergipe.
0: Não, vamos ver o Maranhão. Né, para não falar outra coisa, vamos ver o Maranhão. No Maranhão também não acabou, não. Mas está para acabar, falta 1,5% das urnas para ser acabado lá. O Flávio Bolsonaro, o Maranhão também tem bastante eleitor, né? Terra do José Sarney. Aqui que nem dizia meu pai, aquele lá foi outro lazarento também quando foi, quando foi presidente, acabou com o povo. Né? Você ia comprar uma coisa cedo de tarde, era outro preço. Aí, ali, então, no Maranhão, o Flávio Bolsonaro tem 1.224.490 votos, com 31,06%. E o Lula tem 2.515.879 votos, com 63,81%. Agora, vamos ver aqui se terminou. Qualquer outro que você tinha falado?
1: Pernambuco, vê lá.
0: Maranhão. Vamos ver aqui no Pernambuco. Pernambuco, vamos ver se terminou lá. Está quase terminando. 99,30% das urnas apuradas. Flávio Bolsonaro lá teve 1.730.830 votos. 31,12%. E o Lula teve 3.523.362 votos,

0: 63,35%. Vamos ver o que as pesquisas marcavam de lá deu certinho. Foi pau a pau. Vamos ver aqui agora qual outro. Falamos, esse que você viu foi o qual? Pernambuco? Vamos ver na Paraíba, se já terminou. Paraíba. Paraíba está quase terminando, 99,88%. Flávio Bolsonaro teve 830.412 votos, com 33,7%. O Lula teve 1.539.362 votos, com 61,31% na Paraíba. Agora vamos ver aqui outro navio Paraíba. Nós estamos vendo o lugar que o Lula teria mais chance, né, para ver se ele tem chance de vencer no segundo turno ou se o outro vence. Né? Nós vimos Piauí, não, né? Piauí nós não vimos ainda, né?
1: Não.
0: Vamos ver Piauí, se é mais lulista ou se é bolsonarista lá. Olha, no Piauí ainda não terminou também, não. Falta aí menos de 0,5% para terminar. O Flávio Bolsonaro teve 512.907 votos lá, com 24,18%. O Lula teve 1.503.660 votos lá, com 70,88% no Piauí. Agora vamos ver o outro. Nós vimos Piauí, Maranhão, nós vimos, né? Na Paraíba nós já vimos?
1: Paraíba? Paraíba não.
0: Então vamos ver na Paraíba, se já terminou.
1: É a cidade sua.
0: Olha, na Paraíba falta um golinho de nada, um golinho para acabar.
1: Tá acabando, né?
0: Tá com 99,88% apurado. O Flávio Bolsonaro teve 830.412 votos. 33,07%. E o Lula teve 1.539.362 votos. 61,31%.
1: Meu... Vamos ver Uberlândia, Minas Gerais?
0: Não dá para ver Uberlândia, dá para ver o estado inteiro
1: de Minas.
0: Minas Gerais. Vamos ver aqui, Minas Gerais. Dá para ver Uberlândia, mas aí é...
1: Vamos ver Minas Gerais.
0: Lá o Flávio estava na frente do Lula bastante. Vamos ver como é que está aqui. Ah, é o que eu te falei, ó. Mas não é tão bastante também. Lá falta um golinho só para acabar também. Está com 98,44%. E o Flávio Bolsonaro teve lá 5.707.399 votos, 48,39%. E o Lula teve 5.087.946 votos, 43,14%. É o que dizia a pesquisa, não mudou nada. Entendeu? Aí depois... onde que tem mais aqui? Que no para nós ver se já acabou no Sergipe. Vamos ver se acabou no Sergipe. Vamos ver quem que é que ganha no Sergipe, quem tem mais voto. No Sergipe está com 99,93% apurado. E lá no Sergipe, o Flávio Bolsonaro teve... 417.000, o Sergipe pelo jeito é bem pequenininho, né? Porque para ter poucos votos assim, para ter poucos votos que nem está tendo lá, aí teve lá, ó, teve 417.559 votos lá no Sergipe. E o Lula teve 855.182 votos, 62,74%. O Flávio Bolsonaro, 30,63%. No Sergipe. Esses aí são lulistas, né? Vamos ver se tem mais algum aqui que é... O Tocantins, eu tenho certeza que lá o pessoal é bolsonarista porque tem mais fazendeiros, né? Vamos ver quanto é que está lá, se já acabou. 100% apurado lá. 100% no Tocantins.
1: Então acabou?
0: Lá acabou. O Flávio Bolsonaro teve 469.321 votos com 50,44%. E o Lula teve 404.009 votos com 43,42%. Né? Lá está acabado. Como se diz o baiano mesmo, acabou-se tudo. Né? É, lá acabou-se tudo. Agora vamos ver aqui. No Pará, maior parte do Pará é fazendeiro. Então lá o Flávio Bolsonaro deve ter uma boa votação. É o que eu te falei, ó. Não apurou tudo ainda, ela não acabou ainda não. Falta 1,25% para acabar. O Flávio Bolsonaro é pior que não. Pensei que no Pará...
1: Acho que é pau a pau, viu?
0: Eu pensei que no Pará o pessoal era mais bolsonarista, não é não.
1: Não.
0: O Flávio Bolsonaro tem 2.148.413 votos, com 44,73%. E o Lula tem 2.384.458 votos, com 49,65%. Nesse aqui eu me enganei, hein? Eu achei que o pessoal do Pará era bolsonarista. Mas no Amapá é. Vamos ver lá quando se já acabou todas as urnas e quanto que está lá. Lá já acabou. Já acabou, sim. E a diferença foi muito pouco lá, viu? Muito pouco. Quase pau a pau um com o outro. Lá o Flávio Bolsonaro teve 212.278 votos. Teve 45,67%. E o Lula teve 212.513 votos, teve 45,71%. Olha, coladinho, quase que meia-meia. Eu não sabia que esse Amapá era tão pequenininho assim, não. A gente vai aprendendo.
1: Lá é grande.
0: É igual aquela história lá, né? Morrendo e aprendendo. O cara tinha morrido, né? Morreu em casa. Né? Naquela época, você sabe que o pessoal apanhava a vela na mão do cabra que morria, né? Apanhava um pouquinho. Aí morreu lá o cabra na casa e vai daqui, daí aquele desespero todo, tem que pôr a vela na mão dele. Campeia-se, procura essa vela pra cá, pra lá. Ah, não tem vela. O que nós vamos fazer agora? Aí um outro falou, tinha um fogãozão além. Aí falou assim, põe uma brasa mesmo na mão dele, mesma coisa. Abriu a mão do defunto lá, põe a brasa assim, ele não tinha acabado de morrer. Ele deu uma abrida de olho assim e falou, morrendo e aprendendo. Você viu como é que é? É desse jeito. O que nós vimos
1: e
0: aqui?
1: E no Paraná?
0: No Paraná é bolsonarista, roxo. Lá não tem boca. Você quer ver a diferença do Lula? Lá é muito grande. Mais da metade lá. Ele tem o dobro lá. Não acabou ainda não, mas está acabando. 99,99%. O Flávio Bolsonaro lá teve 3.944.986 votos. E o Lula teve 2.054.152 votos. 31,20% dos votos. E o outro lá, o Flávio Bolsonaro, 59,91% dos votos. Lá no Paraná tem só roceiro, né?
1: Lá tem só fazendeiro.
0: Plantador
1: de café, de gado.
0: Isso, é. A maior parte lá é patronagem, né? A pobraiada lá é pouco. Então, é assim. Mas lá, sei lá, se é igual aqui, né? Porque aqui no estado de São Paulo, tem pobre que acha que é rico, né? Aí os caras trabalham de empregado pros fazendeiros, pros plantadores de roça, aí fala assim... Que é a galera do agro. Do agro trabalhando de empregado. Como que é do agro? Do agro é o cara que está lá dando serviço e está plantando a roça, investindo. Agora o cara que é empregado, trabalha lá e fala que é do agro, vai contar essa história para outro, né? É aquela história. É o pobre achando que é rico. E tem um monte desse, né? É pobre com sabor de rico.
1: É.
0: mas é assim mesmo, né? Vai fazer o quê? Deixa aí ser feliz, né?
1: Viu?
0: Ah.
1: Qual é que é a outra cidade que eu tava lembrando? Peraí.
0: Vamos ver aqui. Vamos ver na tal de Roraima. É, lá eu acho que a maioria é bolsonarista, porque lá tem muito fazendeiro. Muito, muito. Fazendeiro e grileiro de terra, né?
1: Então, mas lá eu acho que vai ser quase a pau.
0: Não vai não. Lá é quase que 100% o Bolsonaro. Porque lá o que tem lá é fazendeiro e grileiro de terra. Olha lá, o que eu te falei, olha lá para você ver. Lá, Roraima é pequenininho também. Lá teve o Flávio Bolsonaro, teve 231.322 votos. E o Lula teve 74.420 votos, 22,86%, e o Flávio Bolsonaro 71,6%.
1: Aí é?
0: Ah, é, eu te falei, rapaz. Esses lugares assim que tem.
1: Se eu no Macapá?
0: Macapá?
1: É.
0: Não, mas lá não. É Amapá, não é Macapá. Eu olhei lá. Lá.
1: Rondônia seu eu também, né?
0: Não, Rondônia eu não.
1: Olha lá em Rondônia, pra nós ver.
0: Rondônia é bolsonarista, lá tem só fazendeiro e grileiro. Olha lá, 652.988 votos do Flávio Bolsonaro, 67,45%. O Lula, 250.667 votos, 25,89%. Lá é o seguinte, e esses que votaram no Lula é os sem terra, os acampados que tem lá. E os outros que votaram lá é os fazendeiros e os grileiros de terra, que é contra os acampados que tem lá.
1: Ah.
0: E funciona assim lá. E lá já tem 100% das urnas apuradas, entendeu? Lá já está decidido aí. Aí depois, o Mato Grosso do Sul também é bolsonarista, porque lá o pessoal é tudo fazendeiro e plantador de soja, essas coisas. Você sabe que nesse lugar aí, eles falam assim que aqui no estado de São Paulo só tem chacrinha, né? Porque para eles lá, uma fazenda de 200 alqueiros é chacrinha. Que lá, você sabe, é tudo grande, né? As terras. E aí, o que eu te falei, ó. O Flávio Bolsonaro teve 873.351 votos. E o Lula, 516.855. Então, o Flávio Bolsonaro, 58%, e o Lula, 34%. Mas vamos dar uma olhada aqui de novo, como é que está geral, para nós ver como é que está aí as coisas. Ah lá, o que eu falei para você, ó, que o Lula ia chegar nos 45%, e o outro, ah lá, é os 2,16% de diferença. O Flávio Bolsonaro até agora está com 55.900.962 votos, e o Lula está com 53.359.932 votos. Então, está quase acabando, está com 99,36% das urnas apuradas. Nós vamos ter aí o segundo turno mesmo, não vai ter jeito. E essa diferença aí, ó, de um do outro, né? Vamos ver aí o que acontece na próxima aí, né?
1: Agora é
0: um jogo duro, hein? Saber quem que vai ganhar, porque estão bem encostados e tem aqueles outros que tiveram bastante voto também. Não se sabe para quem que eles vão jogar esses votos, né? É. Aí que tá.
1: Esse que é o perigo.
0: É, aí que mora o perigo. Agora já é 21 horas com mais 31 minutos.
2: Para você que está em João Pessoa, na Paraíba, acompanhando a gente em 106,5, João Pessoa, Bahia, Cabedelo, Santa Rita, muito obrigado aí pelo carinho da sua audiência.
3: Aí eu conheço, hein, essa
2: aí região. O João Trindade aqui da Paraíba, é o estado natal aqui do João Trindade. Vamos conversar agora com o senador eleito da Paraíba, João Azevedo, ele que é do PSB. Muito obrigado, senador João Azevedo, pela participação, ter atendido o nosso convite. Boa noite.
4: Boa noite, Adriano. Boa noite a você, a todo o time.
3: Para mim é um prazer estar podendo conversar um pouco com vocês. Estou à disposição.
2: Primeiramente, parabéns pela eleição para o Senado. Quando o senhor tomar posse no Senado, em fevereiro de 2027, o que o senhor vai defender especificamente aqui no Senado? Claro que tem muitos campos, mas o que o senhor pretende se concentrar no seu debate, no seu mandato aqui no Senado?
3: Aqui, durante o período em que eu fui governador, 7 anos e 3 meses, nós tivemos um foco muito grande na geração de emprego, na criação de um ambiente de negócio que foi extremamente importante para a Paraíba conseguir itens importantes na macroeconomia, com o PIB que mais cresceu no Nordeste, com percentuais altos, um estado que gerou mais de 1.450.000 empregos de carteira assinada de 2019 até 2026. Eu acho sempre que é importante trabalhar para que a gente tenha, num estado que tem uma economia relativamente pequena como a Paraíba, a gente possa gerar um desenvolvimento. E, logicamente, fazer aquilo que é uma área que eu gosto, trabalho já há muito tempo, que é a área de incentivo à pesquisa, à ciência, à tecnologia. A Paraíba, segundo o CLP, é um dos estados do Brasil que mais investe nessa área de ciência e tecnologia pela formação, mão de obra muito qualificada. E a Paraíba fez investimentos durante o nosso governo muito fortes com a implantação do Centro Internacional de Computação Quântica, com o Complexo Científico do Sertão, construção de rádio telescópio, Cidade da Astronomia. E eu quero estar no Senado para trabalhar muito nessa área, que eu acho que é a área de futuro, porque gera muito emprego, gera empregos com um ticket salarial mais alto, oferecer oportunidades para uma mão de obra que a gente forma com muita qualidade. E claro, trazer os grandes temas, eu acho que são importantes, da vida real da população. Temos como segurança, que eu acho que é comum praticamente a todos os senadores, mas defender um sistema único de segurança pública, defender a criação de um ministério, que o governo federal tenha verdadeiramente financiamento, não dá para manter os estados bancando a segurança pública desse país. Então, esses temas eu pretendo levar a partir de fevereiro, se Deus quiser, aí no Senado.
2: Senador João Azevedo, muito obrigado aqui pela sua participação. Parabéns mais uma vez aí pela eleição. Um abraço, a gente vai conversar muito aí na programação da Rádio Senado durante aí o exercício do seu mandato. Um abraço, até uma próxima oportunidade.
3: Muito obrigado, Adriano. Boa noite a todos que nos ouvem nesse momento. Agradecer aí os quase 1.400.000 votos que nós tivemos, que nos traz uma responsabilidade cada vez maior. Muito obrigado pelo espaço.
2: Então, esse foi o senador eleito pelo estado da Paraíba, João Azevedo, do PSB. Então, como você já comentou na nossa transmissão, né, João? O senador eleito João Azevedo também faz o seu sucessor, né, no governo da Paraíba. O vice dele, quando ele estava no governo, foi agora... ganhou a eleição também para o governo da Paraíba.
4: Exatamente, Adriano, e ganhou no primeiro turno, ganhou com uma porcentagem maior do que 60%, uma porcentagem bem tranquila. Então, realmente, o agora senador eleito João Azevedo vem aqui para o Senado tendo sido o mais votado e também tendo feito o seu sucessor lá na cadeira de governador do estado da Paraíba. Ele que também havia sido, eleito e reeleito para governador da Paraíba, então chega aqui realmente para representar o povo paraibano ao lado do senador veneziano Vital do Rego, este reeleito aqui para o Senado.
2: Então tá aí, então conversamos com o senador João Azevedo, senador eleito, né, pelo estado da Paraíba, João Azevedo. Agora em Brasília, 9:36, horário de Brasília. Um abraço para você que está em todo o país acompanhando aqui a nossa transmissão especial desde as 5 da tarde. Eu, Adriano Faria, juntamente com Raquel Teixeira e João Trindade, estamos aqui levando a você a apuração dos votos. A eleição presidencial está aqui já caminhando para o final da apuração. Já está definido que Flávio Bolsonaro e Lula estão no segundo turno, vão disputar o segundo turno no dia 25 de outubro, também com transmissão aqui especial da Rádio Senado durante todo o dia e, claro, também na apuração dos votos. Em números aqui absolutos, Flávio Bolsonaro tem 55.936.000 votos, 47,14% dos votos válidos. E Lula tem 53.438.000 votos, 45,03% dos votos válidos. Diferença aí de 2 pontos e alguma coisa de Flávio para Lula. Em termos aí de números absolutos, 2.500.000 votos aproximadamente. Então, esse é o panorama aqui do primeiro turno. Aí temos cerca de 3.400 urnas para serem apuradas, exatamente para a definição aí, o fechamento da apuração dos votos. Dentro de instantes, né, Raquel, vamos acompanhar a coletiva do presidente do Tribunal Superior Eleitoral, ministro Cássio Nunes Marques. Ele está chegando aqui na sala de imprensa do Tribunal Superior Eleitoral, acompanhado do presidente do Supremo Tribunal Federal, ministro Edson Fachin, e também de outros ministros do STF. Eu estou vendo ali André Mendonça, é isso?
5: Exatamente.
2: Tem Dias Toffoli também, ali também sentando ali à mesa, acompanhando.
5: Exatamente.
2: Temos também o Procurador-Geral da República, Paulo Gonet.
4: Ministro Cueva do STJ, ministro Floriano Azevedo Marques Neto do TSE também, e o presidente da OAB, Beto Simonetti.
2: Muito bem, então aí a mesa composta. Então, Cássio Nunes Marques vai dar início a seu pronunciamento sobre fazendo o balanço das eleições. Então, estamos aí aguardando o início, né, do pronunciamento do ministro, que é um pronunciamento tradicional esperado no encerramento da votação. Então, vamos direto ao som do TSE. Ministro Cássio Nunes Marques, presidente do TSE.
6: Vice-presidente do TSE, ministro André Mendonça, ministro Dias Toffoli, corregedor-geral eleitoral, ministro Ricardo Vilas Boas Cueva, ministro Sebastião Reis Júnior, ministro Floriano de Azevedo Marques, ministra Estela Aranha, procurador-geral eleitoral Dr. Paulo Gonet, presidente do Conselho Federal da Ordem dos Advogados do Brasil, Dr. Beto Simonetti. Registro ainda as presenças de suas excelências, as senhoras e os senhores. Cumprimento o ministro do Supremo Tribunal Federal, Luiz Fux, o presidente do Superior Tribunal de Justiça, ministro Luiz Felipe Salomão, na pessoa de quem cumprimento os ministros daquela corte aqui presentes. Cumprimento o ministro substituto do TSE, Marco Aurélio Belize, ministro substituto do TSE, Naue Bernardo Pinheiro Azevedo. Cumprimento a presidente do Tribunal Regional Federal da Primeira Região, desembargadora Maria do Carmo Cardoso, o vice-procurador-geral eleitoral, doutor Alexandre Espinosa, presidentes de associações de classe aqui presentes, representantes das missões de observação eleitoral, ministros do TSE de outrora, servidoras e servidores da Justiça Eleitoral, profissionais da imprensa, senhoras e senhores. Chegamos à definição daqueles que disputarão o segundo turno das eleições, bem como aos que foram eleitos em votação única. Quero, antes de tudo, agradecer às eleitoras e os eleitores brasileiros que compareceram às urnas e exerceram, mais uma vez, o direito fundamental de escolher os seus representantes. Cada voto depositado hoje representa uma manifestação legítima da vontade popular. Ao longo deste dia, a Justiça Eleitoral esteve mobilizada em todo o país para assegurar que cada cidadã e cada cidadão pudesse votar com segurança, tranquilidade e liberdade. Gostaria de destacar o papel do e-título, que se consolidou como uma importante ferramenta de apoio ao eleitorado. Até as 19 horas de hoje, foram registradas aproximadamente 8,6 milhões de emissões do e-título apenas no dia de hoje e mais de 22 milhões de consulta aos locais de votação. O aplicativo também registrou cerca de 4,3 milhões de justificativas. Esses números demonstram a dimensão do serviço prestado pela Justiça Eleitoral e, sobretudo, a importância de oferecer ao eleitorado informações acessíveis, confiáveis e disponíveis. Registro também, neste momento de encerramento, um aspecto que considero especialmente importante para a democracia brasileira e para aqueles que nos acompanharam como observadores. Relatórios parciais do ParlaSul Manifestações da OEA e Uniori apontam transparência e normalidade das eleições brasileiras. Indicaram ainda que, ao longo da missão de observação, obtiveram acesso às informações necessárias e puderam conhecer o sistema eleitoral brasileiro, registrando que esse sistema conta com a confiança de instituições da sociedade civil, órgãos governamentais e partidos políticos com os quais seus integrantes mantiveram reuniões. A missão de observação eleitoral do NEPED, o ERJ, informou não ter identificado, até o momento da informação, incidentes graves ou ocorrências relacionadas às urnas eletrônicas, à identificação dos eleitores ou ao transporte que pudessem comprometer de maneira significativa o exercício do voto. Também destacou que, no período observado, não foram constatados fatos que indicassem interferência estrangeira no processo eleitoral brasileiro. Recebemos esses registros com satisfação e os entendemos também como uma demonstração da importância da observação eleitoral e do diálogo entre instituições democráticas. No que se refere à segurança pública, os dados nacionais compilados pelo Ministério da Justiça e Segurança Pública registram, até o momento, 907 crimes eleitorais em todo o país, além da apreensão de R$ 626 mil, aproximadamente. As ocorrências mais frequentes foram crime de boca de urna, previsto no artigo 39, parágrafo 5º da Lei 9.504, de 97, no total de 311 registros, correspondente a 32,2%, e de propaganda eleitoral irregular, no total de 272 ocorrências, o que corresponde a 28,2%. Para garantir a segurança e a tranquilidade do processo eleitoral, foram mobilizadas mais de 321 mil pessoas das forças de segurança pública, sendo 305.043 integrantes das forças estaduais, 6.565 da Polícia Federal, 2.726 da Polícia Rodoviária Federal e 142 da Força Nacional, e 6.564 profissionais em regime de sobreaviso. Esses números demonstram a dimensão do esforço integrado das instituições de segurança para assegurar que eleitoras e eleitores possam exercer seu direito de voto com tranquilidade e segurança em todo o território nacional. No que diz respeito às condições climáticas, o Tribunal Superior Eleitoral permaneceu atento às condições meteorológicas em todo o país, em articulação com os órgãos responsáveis, de modo a acompanhar eventuais impactos sobre a votação, a apuração e a logística eleitoral. O Sistema de Alerta de Desinformação Eleitoral, o SIAD, por sua vez, registrou neste ciclo eleitoral uma redução expressiva no número de denúncias relacionadas à integridade do processo eleitoral e à possível supressão do voto. Em 2022, entre 1º de agosto e a véspera da votação, foram registradas 18.487 denúncias. No mesmo período de 2026, foram 2.604 denúncias. Isso representa uma redução de aproximadamente 86% no volume de registros. É importante esclarecer que esses números dizem respeito exclusivamente a conteúdos relacionados à integridade do processo eleitoral ou que possam contribuir para a supressão do voto. A redução é significativa e merece ser reconhecida, mas ela não significa que devamos baixar a guarda. A defesa da verdade, da informação de qualidade e da liberdade de escolha do eleitor exige vigilância permanente. Encerrada a votação, iniciou-se uma nova etapa igualmente importante: a apuração e a totalização dos votos. Esses dois procedimentos ocorreram como esperado e registramos, como vocês puderam acompanhar, em um determinado momento, um atraso na divulgação. Em relação a isso, é de bom ouvir informar que somente para o processo eletrônico de votação, isso afora, dezenas de sistemas eletrônicos que giram no TSE ao mesmo tempo, somente neste processo nós temos vários sistemas. Nós temos o sistema de transmissão, nós temos o sistema de recebimento de boletim de urna, o sistema de processamento de boletim de urna, o sistema de totalização, o sistema de divulgação e o sistema de sustentação de software. Nós tivemos um atraso em relação a um congestionamento ocorrido em um desses sistemas, que é o sistema de divulgação. O TSE tinha absoluto controle da situação, só que temos protocolos e temos uma rotina. Havia a necessidade de checagem de todos esses sistemas numa ordem que demandava um tempo significativo. Mas antes da eficiência ou da rapidez, prezamos antes de tudo pela segurança. No que é essencial, nosso sistema mais uma vez mostrou-se absolutamente confiável. E como sempre, os resultados estão sendo divulgados de forma transparente, pública e segura. Não custa lembrar que os próprios candidatos ou partidos políticos têm acesso ao resultado da eleição antes mesmo do que o próprio TSE, porque eles têm a obtenção do boletim de urna extraída de todas as urnas do Brasil e os próprios partidos já fazem essa contabilização. Por fim, agradeço de maneira muito especial as mesárias e os mesários, as servidoras e os servidores da Justiça Eleitoral, as forças de segurança, os colaboradores, os órgãos públicos e todas as instituições que trabalharam para que este dia pudesse acontecer. São milhares de brasileiras e brasileiros que dedicaram seu tempo, seu conhecimento e seu trabalho à realização desta eleição. A cada um deles, o nosso reconhecimento. Estendo a minha gratidão também às eleitoras e os eleitores pela confiança e pela participação. Ressalto, todavia, que a eleição não termina quando a votação é encerrada. Ela se completa quando a vontade soberana do eleitorado é conhecida e respeitada. Vamos agora trabalhar para termos um segundo turno com a mesma tranquilidade e normalidade que tivemos neste primeiro turno. Muito obrigado a todos e vamos às perguntas.
2: Então, ouvimos aí o pronunciamento do presidente do Tribunal Superior Eleitoral, ministro Cássio Nunes Marques, fazendo um balanço do primeiro turno das eleições. Ele disse que em todo o país o que imperou foi a tranquilidade e ocorreram, claro, como sempre acontece, alguns eventos isolados, como, por exemplo, propaganda boca de urna, 311 ocorrências, algumas prisões, também dinheiro vivo apreendido. Isso ocorre, né, João Trindade, em toda eleição, faz parte do script das eleições. Mas a diferença é se tem mais ou menos ocorrências dessas coisas.
4: Pois é, mas em geral, em termos numéricos, até foi uma eleição relativamente tranquila, Adriano, refletindo aquilo que a gente conversava de uma eleição mais morna. Então, esse tipo de ocorrência sempre acontece, de compra de votos ou boca de urna, até por isso que é definido como crime eleitoral, justamente porque é uma conduta que existe e que precisa ser reprimida. Mas, realmente, no geral, pelos números que foram divulgados pelo Tribunal Superior Eleitoral, uma eleição até mais tranquila do que a média das que a antecederam.
2: Tá aí, então. Tivemos, então, o balanço aí do presidente do Tribunal Superior Eleitoral, ministro Cássio Nunes Marques. Estamos chegando aí ao final da nossa transmissão especial. Desde as 5 horas da tarde, no horário de Brasília, estamos aqui com você, eu, Adriano Faria, Raquel Teixeira e João Trindade. E vamos agora fazer um apanhado geral, né, Raquel, aqui dos senadores eleitos. Temos aqui, talvez, no Pará, que não tem ainda matematicamente uma definição, mas eu creio que já está resolvida a situação lá com a vitória de Chicão eleição de Chicão do União Brasil. Então vamos aqui fazer em ordem alfabética um apanhado aí dos senadores eleitos hoje, domingo, 4 de outubro, dois senadores por estado. Você começando com o Acre,
5: Vou
2: Raquel.
5: Começar com o Acre, que realmente já está tudo finalizado, e a gente tem eleito Márcio Bittar, do PL, e Mara Rocha, do Republicanos.
2: No estado de Alagoas, Arthur Lira, do PP, e Marina JHC, do PSDB.
5: No Amazonas, Eduardo Braga, do MDB, e Plínio Valério, do PSDB.
2: Então, dois senadores aí reeleitos. No Amapá, Raíssa Furlan, do Podemos, e Lucas Barreto, do PSD.
5: Na Bahia, Rui Costa, do PT, e Jax Wagner, também do PT, reeleito aqui para o Senado.
2: No Ceará, Cid Gomes, do PSB, reeleito, e Luiziane Lins, da Rede.
5: Aqui no Distrito Federal, já está conhecido faz tempo, que tem muito tempo já que já está finalizada, né, a votação aqui no DF. Michele Bolsonaro, do PL, e Bia Kicis, também do PL, eleitas.
2: Vamos agora aos senadores eleitos pelo estado do Espírito Santo. Renato Casagrande, do PSB, que volta para o Senado, e Evair de Melo, do Republicanos.
5: Passando para o estado de Goiás, Gustavo Gayer e Gracinha Caiado são os dois eleitos para o Senado.
2: Vamos agora ao estado do Maranhão. Fufuca, do PP, e Laésio Bonfim, do Novo, são senadores eleitos pelo Maranhão.
5: Os senadores de Minas Gerais são Domingos Sávio, do PL, e Marília Campos, do PT.
2: Mato Grosso do Sul, Reinaldo Azambuja, do PL, e Capitão Contar, também do PL, eleitos para o Senado.
5: Passando agora para Mato Grosso, Mauro Mendes, do União, e Zé Medeiros, do PL, eleitos para o Senado.
2: Agora no Pará, 99,5% das urnas apuradas, Helder Barbalho, do MDB, já tem aí a primeira vaga garantida. Na segunda vaga, matematicamente não há definição, mas Chicão, do União Brasil, praticamente eleito na segunda vaga. Delegado Éder Mauro, do PL, tem ali 8 mil votos atrás de Chicão, então deve dar Chicão do União Brasil para o Senado.
5: No estado da Paraíba, João Azevedo, do PSB, e Veneziano, do MDB, reeleito então o Veneziano aqui para o Senado.
2: No estado de Pernambuco, Humberto Costa, do PT, e Marília Reis, do PDT, são senadores eleitos.
5: No Piauí, Marcelo Castro, do MDB, reeleito aqui para o Senado, e Júlio César, o Julinho do Lula.

0: Stevenson Valentim, reeleito, ele é do Podemos. E Samanda de Lula, do PT, são senadores eleitos do Rio Grande do Norte.
1: Em Rondônia, temos a eleição de Dr. Fernando Máximo, do PL, e também Bruno Scheid, do PL.
0: No estado de Roraima, Nicolete, do PL, e Tereza Surita, do MDB.
1: Para o Rio Grande do Sul, o Senado fica com Sanderson, do PL, e Marcel Van Hatten, do Novo.
0: Vamos para o estado de Santa Catarina, Carol Ditone, do PL, e Carlos Bolsonaro, também do PL.
1: Em Sergipe, no Senado, fica Rogério Carvalho, do PT, reeleito senador, e o delegado Alessandro Vieira, do MDB, também reeleito senador.
0: Estado de São Paulo, Guilherme Derrite, do PP, e André do Prado, do PL, são senadores eleitos.
1: E no Tocantins, para encerrar nossa lista, Eduardo Gomes, do PL, reeleito senador, e Alexandre Guimarães, eleito também.
0: Então tá aí, esse é o panorama dos senadores eleitos aqui hoje, domingo, 4 de outubro. E observamos aqui então, né, João Trindade, um crescimento do PL, a bancada do PL, de longe vai ser a maior bancada do Senado em 2027.
2: Sim, um crescimento vertiginoso até. A gente, na eleição de 2022, que era para uma vaga só do Senado, o PL já tinha sido o partido que tinha conseguido eleger a maior quantidade de senadores e agora vai ampliar esse domínio na bancada do Senado Federal, com vários estados, inclusive, elegendo a dupla do Partido Liberal.
0: Tá aí, portanto, então, nova composição do Senado a partir de 2027. Tem aqui o pessoal que está mandando aqui, está pedindo para ver o celular. Aqui, deixa eu ver aqui. Adriano, dá aqui a mensagem do Anderson Mendanha, já vou de ler direto aqui no ar. Eu não sei nem o que está escrito aqui, já vou ler.
1: Eita, que medo, hein?
0: Adriano, ainda dá para repercutir com o Trindade? Questão que pode ser repercutida com os consultores. Eleição com o maior número de governadores eleitos em primeiro turno desde a redemocratização. 20 estados já definidos. Por quê? Tem alguma... Claro que ainda muitos estudos vão ser feitos, muitas análises, mas realmente 20 governadores já faturaram no primeiro turno. Por que isso?
2: É interessante, eu não tinha visto essa definição aí. 20 de 27 é muita coisa, realmente é um número que é inédito, e a gente tem alguns fatores que explicam. Em primeiro lugar, a polarização. À medida que você polariza uma eleição, você tem uma tendência maior de que todos os apoios venham a confluir só para dois candidatos, e aí isso se define no primeiro turno. Mesmo tendo eleição disputada, como foi o caso de Pernambuco, Bahia, Ceará e vários, Pará também e vários outros estados, mas há uma definição no primeiro turno. E em segundo lugar também o fenômeno que a gente tem visto acontecer na eleição presidencial, consequentemente também na eleição para governador, do voto útil. Então há uma migração dos candidatos menos competitivos para um candidato que se considere mais competitivo e termina conseguindo levar isso no primeiro turno. Mas eu acho que nesse caso aqui a gente tem que fazer uma análise depois individualizada, estado por estado, mas trazendo os exemplos de Alagoas, Pernambuco, também o caso do Pará, o caso do Ceará e o caso da Bahia. A gente já tem 5 estados aqui em que a disputa foi muito apertada, mas resolvida no primeiro turno. Então, essa polarização, essa canalização para duas candidaturas viáveis termina fortalecendo a possibilidade disso ser terminado no primeiro turno mesmo.
0: Ok, então vamos agora aos 7 estados ou 7 unidades da federação em que teremos segundo turno na eleição para governador, porque todos os eleitores já estão convocados para o segundo turno, porque temos a eleição presidencial. Daqui a pouco a gente fala dos números, dos últimos números da eleição presidencial. Mas vamos aos estados, né, Raquel, aqui que vão ter segundo turno no dia 25 de outubro.
1: A gente começa pelo Acre, Adriano. Maíls Assis, do PP, contra Alan Rick, do Republicanos.
0: Amazonas, Omar Aziz, do PSD, e professora Maria do Carmo, do PL.
1: Aqui no Distrito Federal, Celina Leão, do PP, contra Leandro Grass, do PT.
0: Espírito Santo, Lorenzo Pasolini, do Republicanos, e Ricardo Ferraço, do MDB.
1: No Rio de Janeiro, Douglas Ruas, do PL, e Eduardo Paes, do PSD.
0: Rio Grande do Norte, Alisson Bezerra, do União, e Cadu de Lula, do PT.
1: E no Tocantins, professora Dorinha.

0: do União e Vicentinho Júnior do PSDB.
1: Então tá aí, são as 7 unidades da federação, 6 estados e o Distrito Federal com segundo turno em 25 de outubro. Então teremos aí então, além da eleição presidencial para todo mundo, nesses estados, voto para o segundo turno para governador. E agora, últimos números aqui, números mais recentes do Tribunal Superior Eleitoral. Olha, temos aqui um número redondo, hein? 99,75% das urnas apuradas, exatamente 498 mil urnas apuradas. Então faltam aí exatamente 1.248 urnas para serem apuradas, várias delas no exterior, porque tem votação que terminou agora há pouco no exterior, por exemplo, na costa oeste dos Estados Unidos, tem também aí em ilhas do Pacífico, não sei, que tem aí eleitores brasileiros. O fato é que ainda tem urnas para serem apuradas. Números aqui redondos. Flávio Bolsonaro, do PL, foi o primeiro colocado aí do primeiro turno, 47,08% dos votos válidos. Lula, do PT, 45,10%. Então, em números aqui totais, Flávio Bolsonaro teve, até agora, 56.035.036 votos. E Lula, 53.669.126 votos. Então, aí a diferença pró Flávio Bolsonaro, 2.400.000 votos aproximadamente. É isso, Raquel?
0: É isso aí, exatamente. Confere, Adriano Faria.
1: Até que a minha matemática não está de 1,99, não está ruim, não. Agora, João Trindade, então, só para comentar aqui os números finais da eleição presidencial. Então, como você bem disse, desde a redemocratização, porque de lá para cá que teve eleições com dois turnos, né, aqui no nosso país, nunca houve uma virada do primeiro para o segundo turno. Quem ganhou ou liderou o primeiro turno levou a eleição. Então vamos aí ver, será que vamos ter coisa diferente aí nessa eleição? Não sabemos. Mas o fato é que as pesquisas indicavam um movimento pró-Flávio Bolsonaro nos últimos dias e isso se concretizou agora no resultado do primeiro turno.
2: Pois é, Adriano, e aí a gente tem que ver aí o dia de amanhã e as próximas semanas serão de análise desse resultado, se bem que também não tem muito tempo, né, porque faltam 21 dias para o segundo turno, mas para entender também, tem um fator aqui do que você falava, até da própria insatisfação com o Supremo Tribunal Federal, tem o chamado voto de revolta, que é um voto contra o incumbente, contra quem está no exercício do poder. Então, isso daí certamente vai ser muito explorado pela campanha de Flávio Bolsonaro ao longo do segundo turno, e me parece que o presidente Lula vai tentar tirar essa ideia de um voto de revolta e trazer o debate mais para questões econômicas, para ver se consegue tirar essa diferença. Historicamente, desde 89, nunca houve uma virada do primeiro para o segundo turno, e também nunca houve um presidente ganhando a presidência sem vencer em Minas Gerais, e eu estou aqui com os números da eleição para presidente em Minas Gerais: 48,29% para Flávio Bolsonaro, 43,27% para Lula. E aí a analisar também o grau de engajamento do eleitorado, quer dizer, nos estados, muitos estados não terão segundo turno. Será que o comparecimento às urnas vai ser tão grande quanto foi agora no primeiro turno? Tudo isso daqui vai ser questão para colocar na ponta do lápis, na planilha do Excel, para a gente ver qual é o possível impacto na eleição.
1: E os marqueteiros aí dos candidatos já estão exatamente vendo esse assunto. Muito bem, agora em Brasília, 10 horas 4 minutos, estamos aqui encerrando essa cobertura especial da apuração dos votos do primeiro turno das eleições 2026. Então estivemos aqui desde as 5 da tarde, eu, Adriano Faria, Raquel Teixeira, João Trindade. Muito obrigado, viu, Raquel, aqui pela sua participação, sempre em cima do lance aqui, trazendo os números e também aqui as intervenções muito bem colocadas. Muito obrigado.
0: Eu que agradeço. Até a próxima.
1: Muito obrigado também, viu, João? Suas análises aqui foram muito bem-vindas. A gente gostou muito aqui dos bastidores também das campanhas, das costuras políticas, dos acertos, né, entre aí as legendas, os partidos, os candidatos. Foi muito legal, deu um colorido aqui especial para a nossa transmissão. Muito obrigado.
2: Coisa boa, Adriano. Raquel, agradeço demais o convite e é sempre uma honra imensa, eu que sou servidor aqui do Senado há 14 anos, poder participar dessa rádio, da qual eu sou também um ouvinte assíduo.
1: Muito bem, então você já está contratado aqui. Pronto, já estamos aqui no compromisso do dia 25 de outubro, estamos aqui juntos para você conosco aqui participar da cobertura da apuração dos votos do segundo turno.
2: Vou combinar lá em casa, mas a minha esposa Patrícia está assistindo aqui, então...
0: Já está sabendo do combinado.
2: Com certeza.
1: Olá, hein, Patrícia. Agora com você, hein?
2: Já vai concordar. Até o dia 25, então.
1: Isso. Tá bom, então. Muito obrigado aqui ao Manuel Soares, aqui com a gente na Sonoplastia, sob a coordenação do Josevaldo Souza. Muito obrigado aqui aos Filipes, o Felipe Alverne, o Felipe Cafina aqui na...
3: Quase chegando aqui, né? Foi apurado 99,79% das urnas. Falta aí 0,20% para apurar, né? O Flávio Bolsonaro aparece em primeiro lugar aí, com 47,8% dos votos, né? Com 56.047.284 votos. O Lula aparece aí com 45,11% dos votos válidos, com 53.703.660 votos, né? E assim, pode ter mais uma mudadinha, ele subiu 45,12, o outro subiu ou abaixar também, o Flávio. Nessa que está agora, a diferença de voto é 1,97% de voto, né? Dali 2 milhões e 500 e poucos mil votos. Votos branco, em branco, teve 1,84%. 2.297.528 votos brancos, em branco. E nulo teve 2,93%. 3.665.592. Se esse povo resolver votar num dos dois, né, a diferença ali vai mudar muito, né, até lá, né. Não se sabe nem qual que eles vão votar, né, mas se votar. E tem os 2,89% que o cara lá, que o escritor Augusto Cury recebeu, né, que é 3.444.052 votos. Agora, para que lado que esses votos vai, a gente não sabe, né? Se reparte, se vai só para um, né? Então, ficou muito difícil. Nunca, que nem comentaram a aliança, desde 89, nunca uma pessoa que teve no primeiro, que ganhando no primeiro turno, perdeu no segundo, né?
4: Creio.
3: Mas fica muito difícil de saber. Com esse monte de voto para lá e para cá, para que lado que eles vão jogar esses votos?
4: Você vê, ó, os brancos e nulo ali? Ali você falou que está com diferença de quanto ali?
3: É, de um para o outro está com diferença aí de... eu acredito que 2 milhões e 500 mil votos.
4: Então,
3: para empatar, né? Para empatar.
4: Só esses votos nulos aqui?
3: Os votos nulos jogar tudo nulo.
4: Jogar tudo num caba só? Só os votos, não precisa dos brancos, só os nulos.
3: Ou esse do Cury também, ó, que tem bastante também, 2,89%. E tem o outro do Renan Santos também, ó, que é 2,25%. E tem também do Ronaldo Caiado, que é 2,19%. Sei lá, né? Para que lado que esse povo vai?
4: Esse povo vai?
3: Né, para nós. É difícil em saber agora, ficou difícil.
4: Se porque, ó... Esses votos nulos aqui, os brancos. Vamos supor aí.
3: Se o Flávio tivesse conseguido pelo menos 50%, aí já ninguém tirava mais dele, não. Aí já podia falar, tá eleito mesmo, né? Tá eleito mesmo. Mas com essa aí agora fica uma dúvida, né? Vamos ver para que lado que esse povo vai. É aquela história que eu te falei, vamos ver quem que vai contar a mentira mais bonita aí,
4: pessoal acreditar. Agora a disputa dos dois aí, é assim que tem que ser, para ver quem que é o cara mesmo, não é? Aí sim. Tem que ser uma disputa honesta, assim, para ver que... aí está a diferença de um pouquinho em voto, ó. Um que levar ali o nulo, aqui os brancos, vamos supor que os nulos vai para um caba daí, não precisa daqueles brancos não, só dos nulos. E para um cara aí já foi eleito. Porque a diferença está pouco, ó. Não dá não.
3: A diferença, assim, é milhões de votos, mas é pouco no universo do Brasil todo, né?
4: Não, porque no Brasil todo esses nulos aí, moço.
3: Então, esses nulos já é mais do que um ou outro precisa para ganhar de um do outro aí. Qualquer um dos dois. Eu não sei se a pessoa que votou nulo vai resolver votar de agora, né?
4: Nossa, o que votou nulo, ele vai votar.
3: O que votou em branco, ainda é mais provável que vote em alguém, mas o que votou nulo é meio difícil.
4: Não,
3: mas
4: o cara está vendo e fala assim, ó, vou votar nulo agora, porque vai ter o segundo turno. Tem gente que é inteligente.
3: E sem falar o tanto que não foram votar.
4: Então, e um monte de gente que não foi?
3: 21,7% do povo não foi
4: votar. E se esse povo resolver? Só esse povo que não votou, ele resolver.
3: Pra você ter uma ideia, 33.395.938 pessoas não foram votar.
4: Então, nem lá não apareceu. Ó, essas pessoas tudo, não precisa nem o nulo e branco. Essas pessoas que não votaram, se ele for para um dos dois ali...
3: Então...
4: Aí entendeu? Mas você não conhece a cabeça do povo?
3: Tá bem difícil mesmo essa eleição.
4: Tá, agora tá difícil,
3: Né? Mas... partindo pro lado do que começa ganhando, termina ganhando, pode ser que o Flávio Bolsonaro ganhe, né, dessa vez. Partindo desse princípio. Agora, não sei se vai dar certo, né? Isso aí nós só vamos ver.
4: Só
3: vamos
4: dia...
3: saber no dia 20, é 25, né, que eu falei.
4: Dia 30, não é?
3: Não,
4: dia 25,
3: aí nós vamos ver.
4: Meu, agora tá uma disputa boa aí pros dois, ó.
3: Tá uma disputa boa.
4: Disputa de coisa é assim, ó, pra dar quase pau a pau, entendeu?
3: Mas já, dá um... Já diminui um pouco ali a distância, ó, já não é mais 2.500.000, é 2.300.000, um negócio assim.
4: Ó, ali, os dois ali, podia ser agora assim no segundo turno, esses cabas também não votaram, né, mas vota assim, esses caras nulos aqui, que não deixaram nulo, agora eles vai. Que agora ele já vai da pessoa certa, que eu sei.
3: Vamos ver agora, né, a briga de foice, né, que vai ser esse povo aí.
4: Agora tem que ser os dois, né? Vamos ver quem que é o cara, né?
3: Agora a briga aí vai ser grande, né? Bem grande
4: mesmo. Você falou, vamos ver quem vai contar a mentira melhor.
3: O que contar a mentira mais bonitinha aí.
4: Que o povo agradar, falou, o cabo ali vai contar uma mentira boa, hein?
3: Exatamente.
4: Mas se contar uma mentira feia, leva pau.
3: Se contar uma mentira feia, leva pau.
4: Aí nego fala, que não colou a mentira dele, não. Entendeu? Mas é bonito, é assim, ó, pau a pau.
3: A disputa tá bem acirrada, hein? Eu imaginava que o Flávio Bolsonaro levava assim, dava uma lavada, né? Porque você vê no Facebook aí, né, quase que 100% é Flávio Bolsonaro. E chegar aqui na urna dá uma
4: diferença. Mas eu falei para um cara lá em Penápolis. Ele falou assim que o Flávio ia levar. Eu falei, cara, eu não tô. A gente não pode assim ficar falando para quem a gente. O voto nosso é secreto, nós. Deus que falou, vai lá e faça isso. E põe na cabeça da pessoa. E falei pro cara, vai ter o segundo turno. Ele falou que no primeiro o Flávio levava. Eu falei, vai ter uma disputa dos dois, vou ver qual é que é o cara, mas que vai ter o segundo turno, vai. Mas eu já falei, eu sei quem é a pessoa certa que Deus vai mandar para comandar o Brasil. Ele falou, tu sabe, falei, sei. Ele falou, então vamos ver. Ele falou, vamos ver. Eu falei, então tu vai ver, depois eu digo, só ele que sabe, que eu falei para ele. Falei, tu vai ver quem que é o presidente. A pessoa já sabe, quem vai. Eu falei, a pessoa...
3: É aquela história, né? Tudo vem de Deus, né? Não cai uma árvore, não cai uma folha de uma árvore se não for por Deus. Então, Deus sabe quem que vai ganhar lá.
4: Ele sabe, ele tem que pôr uma pessoa, porque Deus que comanda. Deus está no comando.
3: Só não pode fazer que nem os crentes aí com uma boca de sapo gospel, né? Tinha crente aí que estava orando para candidato morrer. Olha só. E um cabra desse falar que é crente, você tem que apanhar.
4: Não, você não pode, você tem que ver que Deus joga na mão de Deus, Deus sabe.
3: A Bíblia fala que tem que orar até para os inimigos.
4: Até os inimigos?
3: Fala que é pastor evangélico, que é missionário, orando para candidato morrer. Que é isso? Essa pessoa não tem nada de cristão, né? Ela pode ser qualquer outra coisa, mas menos cristão.
4: Não, você não pode desejar maldade, entende? Tá os dois aí, ó. O pessoal vai escolher, é Deus que comanda. E aí vai ver qual é que é o melhor para comandar o Brasil. Eu acho, os dois tá aí, ué. A pessoa escolher, tem que escolher certo. Porque escolhe errado, depois passou o ano, fica reclamando.
3: O que esses que se diz crente deveria fazer é o seguinte, né? Seja lá quem for que ganhar lá, que a Bíblia diz, tem que orar pros governantes, né? Não importa.
4: Tem que pedir a Deus, falar, Deus,
3: que coloca lá, tem que orar para eles, para que dê inteligência para eles, para comandar o país de uma forma certa, né? Mas não ficar fazendo oração para trás para dar errado.
4: Não, tem que pedir para Deus, Deus. Coloca uma pessoa que o senhor vê que é melhor para comandar o Brasil. Coloca uma pessoa certa. E ele sabe que é a pessoa que é certa. Entendeu? Tá os dois aí agora. Jogar para Deus, ele sabe o que vai fazer. Não para desejar, falar, eu quero que fulano morra, o outro também morra. Não,
3: morrer para... Então, mas isso a gente tá ouvindo, não é da boca de macumbeiro não, viu? Não é da boca de qualquer coisa, de nenhum qualquer aí, não. É da boca de gente que disse que é crente e missionário.
4: Mas crente não pode falar as coisas dessas, né? O cabra que é crente, não, ele é crente.
3: Mas é aquela história, né? Crente até o diabo é, né?
4: Viu? O cabra que é crente, o cara que é e tá com Deus, ele não fala umas coisas dessas.
3: Então, mas é aquela história, crente até o diabo é. O difícil é ser cristão, né? Difícil, é complicado. A maioria desses crentes que a gente vê, essas igrejas evangélicas, é o seguinte, eles abrem lá só para poder pegar o dinheiro dos fiéis e viver numa boa. A maior parte dos pastores é assim. Está lá escrito lá na Bíblia, né? Que todos são lobos preguiçosos. São lobos, são cães gulosos e preguiçosos. É a maioria.
4: É, mas tem bastante, né? Eita. Agora tá lá, ó. Tá pau a pau, é quase. Ainda não acabou, né? Falta quantos?
3: Tá praticamente acabado, né? Tá com 99,86% das urnas apuradas aí. Não vai mudar muita coisa ali mais, não. O Flávio tá aí com 47,6%, né? Com 56.071.525 votos. O Lula está com 45,12%, com 53.762.471 votos.
4: Quase pau a pau, hein?
3: Vai dar uma diferença ali de 2.240.000 votos por aí. 2.250.000 votos.
4: Rapaz, mas os nulos aqui, o branco, tem bastante, hein, rapaz?
3: Então, muito mais aqui, o que tem mais mesmo é os que não foram votar, né? 33.416.498 pessoas.
4: Então, será, mas
3: que
4: agora
3: esse povo aí morreu?
4: Não.
3: O que aconteceu? Meu,
4: agora você pode ter certeza que eles deixaram pro segundo turno.
3: Pode ser, né?
4: Eles deixaram pro segundo turno. Os caras que ficaram em casa. Porque eu conversei com um cara hoje, ele falou, acho que eu não vou votar agora não. Vai ter, porque ele perguntou pra mim, será que vai ter o segundo turno? Eu falei, vai. Aí ele falou, então eu vou votar só no segundo turno. Ele falou pra mim com a boca dele. Ele falou, agora eu não vou votar não. E não foi mesmo não.
3: Vamos ver, né, o que vai acontecer.
4: Você vai ver. O povo agora aqui, esses brancos aqui, ó, também que os brancos, metade desses brancos e dos nulos, ou mais da metade, ou menos da metade, eles vão votar, eles vão de volta lá.
3: Vamos que dia 25 nós vem aqui e nós vamos ver aí o fulano que vai.
4: Agora é fácil, nós só chega lá e...
3: Então. Mas nós vamos vir aqui. Nós vamos vir no dia 25 e nós vamos falar novamente a mesma coisa aqui que nós estamos falando. Aí nós vamos ver lá. Nós vamos ver os quem que vai ser o vitorioso aí.
4: É.
3: Vamos aguardar para ver quem vai ser os vitoriosos. E nós já vamos saber de fato, né? Até agora é isso aí. Tem segundo turno. E lá no segundo turno nós vamos ver o que, que vai acontecer.
4: Até o segundo turno ainda vai demorar uns dias. Ainda dá tempo para as pessoas pensar.
3: Aí nós vamos ver muita besteira ainda nesses 21 dias aí que vai faltar. Você vai ouvir besteira até não, até não querer mais.
4: Eu vou entrar de candidato agora, você sabe daqui os tempos eu vou entrar. Aí eu vou pôr bastante bandeira lá do. Eu vou pôr lá principalmente lá no cemitério.
3: É, só se você pôr lá em Queiroz, né? É. Lá em Queiroz, em toda casa que você pôr bandeira, toda casa que você for pôr bandeira lá em Queiroz, vão votar em você, você viu lá.
4: Vou pôr as bandeiras nas casas aí, e cada bandeira eu vou pôr R$100. Será que o povo vota, né?
3: Dá, vota, vixe.
4: Então, e vou levar um caderno, já marco o nome da pessoa.
3: É.
4: Né?
3: É, você leva e marca o nome. É, tudo isso.
4: Então, mas tá bom demais, não tá não?
3: Tá bom demais.
4: Mas voltou certinho, né?
3: É. Vamos, agora? Agora nós volta no dia 25 aqui falar de política de novo, né?
4: Vou voltar aqui só dia 25, então.
3: Não, eu. Pra falar de política é.
4: Não, mas eu amanhã eu não volto não. Então, pegar uma férias agora?
3: Não, nós vamos voltar dia 25 pra falar de política. Agora. Nós fala outras coisas.
4: É. Mas agora, tá bom, gente.
3: 22:21, ficamos por aqui.
4: É, gente, eu fico muito agradecido, tá certo? E pedir que Deus dê uma boa noite, que amanhã, a partir das 15:00, nós estamos aqui de volta, tá bom? E tudo de bom para você, uma boa noite mesmo de coração, a de Alto Alegre e toda a região.

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0: 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E nessa primeira meia hora, o caminho foi desenhado pelas vozes de Eugene White, Joyce, Loose Ends e Alexander O'Neill. E fechamos com essa sequência com a raridade de Lawrence Smith. A letra dessa última canção de Lawrence Smith fala sobre o tempo que passa devagar quando estamos longe de quem gostamos. E o arranjo traz de fundo um som sutil que imita os ponteiros de um relógio na madrugada. É o som da distância ganhando forma. E assim, o relógio da rádio vai girar por um instante fora do ar. Mas o clima não muda. Deixa o som ambiente tomar conta do quarto. A gente se estende na volta.
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3: 22:27.
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0: De volta com Love Line. Estamos aqui olhando pela janela do estúdio e a cidade parece tão imensa quando a madrugada avança. Mas basta uma interferência do rádio para que esse isolamento desapareça por completo. A luz vermelha indica que estamos no ar. E o meu convite continua de pé para você. Sem pressa. Vamos curtir.
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0: Falar sobre Gerald Lever é falar sobre uma das linhagens mais puras da Black Music. Filho do lendário Ed Levert, vocalista do grupo The OJs, Gerald nasceu respirando a escola clássica da Filadélfia. Ele fez questão de usar os mesmos arranjadores que trabalhavam com seu pai nos anos 70 para trazer aquele calor analógico, aquela entrega vocal que não aceitava correções de computador. O resultado é essa textura de veludo que a gente sente em cada acorde. Vamos seguindo com o nosso Love Line.
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0: Tirania até aqui. E o fechamento desse bloco ficou com a classe inconfundível de Peebo Bryson em Waiting for the Sky. Essa balada flutuante de 77 foi inspirada no céu limpo das madrugadas, gravada com uma sessão de cordas clássicas na contramão de tudo que se fazia na época. É o tipo de som que limpa o ambiente. E vou deixar essa calmaria no ar por alguns instantes. Não mexe no volume, não mexa na sintonia. A gente se encontra na próxima curva do som.
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2: Horas e 55 minutos.
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0: Voltamos rapidinho com o Loveline. E agora você, me diz uma coisa. Em qual canto da casa você costuma deixar o som tocando essa hora? Algumas músicas parecem que só revelam o verdadeiro significado quando a gente diminui o ritmo e se permite apenas escutar. Passamos da metade da nossa jornada e o melhor lugar do mundo continua sendo aqui dentro. Vamos seguir.
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ao final dos anos 80, lapidou o R&B de forma muito especial. Essa que você ouviu do grupo After Seven, é Ready or Not, traz nos bastidores a assinatura dos irmãos do gênio Babyface. Os vocais principais foram capturados com as luzes do estúdio completamente apagadas, para que os cantores buscassem a emoção mais pura e intimista possível. O resultado foi o primeiro lugar nas paradas e um clássico absoluto do Slow Jams. Vamos continuar com o nosso ritmo.

0: Falando de amor no seu rádio é o Love Line, Atlantic Star, Surface, After Seven, Troop e Tony Toné passaram por esta última sequência. E o encerramento ficou por conta de Ready for the World, com o clássico Love You Down. Uma curiosidade é que o vocalista Melvin Riley escreveu essa música no banco de trás do ônibus da banda, enquanto cruzavam as estradas de madrugada, tentando colocar em linhas a sensação exata da saudade. Guarde essa sensação com você. A programação do rádio precisa dar um pulo ali fora, mas a nossa sintonia continua amarrada bem aqui. Tá, até já!
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2: Vinte e três horas e 25 minutos.
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0: Love Line de volta, tocando corações, tocando emoções. E é incrível como o tempo funciona. Quando a sintonia é verdadeira, 2 horas parecem passar em questão de minutos. Chegamos ao nosso bloco de despedida. Obrigado por trazer a sua presença até aqui. Vamos caminhar juntos até essa reta final? Vamos juntos então. 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

0: É muito bonito perceber como as vozes femininas trouxeram uma sensibilidade única para o R&B nos anos 90. Essa última do trio SWV, Weak, lançada em 93, foi escrita baseada em uma paixão platônica do produtor, e a letra era quase uma carta aberta de vulnerabilidade. A vocalista Coco estava muito rouca no dia da gravação, mas decidiu cantar assim mesmo. Aquela leve imperfeição trouxe uma verdade tão profunda para a faixa que a transformou em um hino global. E a beleza de se mostrar a verdade. Vamos seguir com a nossa programação.
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0: Na nossa última parte da jornada, estivemos juntos com En Vogue, Jade, SWV, John B e Karen White. E encerramos a nossa noite embalados pelo talento de Babyface e a sua marcante Never Keeping Secrets, uma canção feita para falar sobre como a distância perde a força quando o sentimento é compartilhado. E assim o nosso tempo por hoje vai se encerrando por aqui. Continuo feliz de verdade pela sua audiência, pela sua escuta e por dedicar parte do seu tempo junto aqui conosco, aqui na sua rádio favorita. Que você tenha uma boa noite de descanso e nos encontramos na nossa próxima jornada musical do Loveline. Porque você já sabe, Loveline não apresenta músicas, o Loveline faz companhia. Um grande abraço do seu amigo Fabrício Lima e uma linda noite para você. Você ouviu
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Você ouviu Me Faz Te Conhecer, Marcelo Pinheiro, 4 Estações, tema 3 da Rede Romance, O Sol da Minha Estrada, Leonardo Sullivan.

0: Você ouviu Vida de Marionete, Dino, Juanche, tema 2 da Rede Romance, Corpo e Família, com instrumental Praise.
1: A grandeza de Deus.
2: Sim, aleluia,
1: Deus é grande em glória. Deus é grande em poder. Ele é grande em misericórdia, perdão, amor, justiça, benignidade e sabedoria. Deus é tão grande que a palavra de Deus diz que o céu é o seu trono e a terra o estrado dos seus pés. Ele é tão grande, mas ao mesmo tempo tão pequeno, que cabe dentro do teu coração. Deixe-o entrar.
3: Ao que é digno de receber toda a honra, toda a glória e todo o louvor. É para Ele que nós cantamos. É para Ele que nós fazemos. Todo som, todo louvor vem dEle e volta para Ele. Ao que é digno de receber toda a honra, toda a glória e todo o louvor. Aleluia!

Você ouviu ao que é digno, comunhão e adoração, além das aparências, J. Neto, Anjo Meu, tema 51 da Rede Romance.

0: Você ouviu Com Que Carícia, tema 80 da Rede Romance. Coração Sonhador, Quino. Coração de Carne, Vanderlei Cardoso.
1: Diante do amor, os olhos enxergam mais longe, as mãos seguram mais firmes, os pés caminham mais seguros. Diante do amor, o longe se torna perto, o pequeno se torna grande e o feio se torna bonito. Diante do amor, a verdade é revelada, o egoísmo é expulso, o erro é esquecido. Diante do amor, conseguimos transpor barreiras que pareciam intransponíveis. Conseguimos alegrar corações que estavam adormecidos pelo ódio. Construímos pontes sólidas entre homens. Que o amor de Deus esteja em nossos corações sempre.

0: Você ouviu? Não diga nada. Pense. Chocolate quente. Alex e Alex. From this moment on. Shania Twain.
1: É muito simples. Abre o coração e adore.

Você ouviu pela Rede Romance de Rádio Kleber Lucas, dele Adore, Mariana Valadão, de Tony Ricardo, Só Uma Frase, Kleber e Edilson, Passado Esquecido.

0: Você ouviu Falta Você em Mim, tema 104 da Rede Romance. Sou feliz, Matos Nascimento, sobrevivente de um naufrágio, Shirley Carvalhais.
1: Eu sou o que vivo. Fui morto, mas eis que estou vivo para todo sempre. E tenho as chaves da morte e do inferno. Apocalipse 1:18.

Você ouviu Always, tema 203 da Rede Romance. O altar é para isso. Isis Regina, conquista, J. Neto.

0: Você ouviu pela Rede Romance de Rádio, de Wayne Woods, dele Let Go, Jonathan McReynolds, dele Love Me, Janetta Jones, de Zacardi, Cortez, Ezio.
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Você ouviu pela Rede Romance de Rádio, Eixila, dela, Nada Pode Calar um Adorador. Gerson Rufino, de Everardo Guetter, Deus da Diferença. Canarinhos de Cristo, deles, Amor Maior.

0: Você ouviu pela Rede Romance de Rádio Gerson Cardoso, de Beno César e Solange de César, Ninguém Te Amou Assim. Lara Fabian, de Dave Loggs e Wayne Tester, Love by Grace. Michael Jackson, dele, Heart Songs.
1: Crê no Senhor Jesus Cristo e serás salvo tu e a tua casa. Atos 16, 31.

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Você ouviu pela Rede Romance de Rádio, Gerson Rufino, Olha Eu Aqui, Alan e Alex, Sonhos, Jonas Vilar, Vencer ou Vencer.

0: Você ouviu pela Rede Romance de Rádio, Coral Graça Music, de Romildo Ribeiro Soares e Carlinhos Gerdi, Santidade ao Senhor. Michael Jackson, de Cida Garré and Glenn Belé, Man in the Mirror. Anderson Freire, dele, Acalma Meu Coração.
1: Mais uma chance. Havia um homem muito rico que possuía muitos bens e um único filho, seu herdeiro, que gostava de fazer festas e estar com seus amigos e nunca ouvia os conselhos do seu pai. Um dia, o velho pai, já avançado em idade, disse aos seus empregados para construírem um pequeno celeiro. Dentro dele, o próprio pai fez uma forca e junto a ela uma placa com os dizeres: para você nunca mais desprezar as palavras de teu pai. E disse ao filho: eu já estou velho e quando eu partir, você tomará conta de tudo. Talvez você deixe a fazenda nas mãos dos empregados, venda todos os bens para se sustentar e gaste tudo. E quando não tiver mais nada, teus amigos se afastarão de você e só então se arrependerá amargamente de não ter dado ouvidos a teu pai. Foi por isso que construí essa forca. Ela é para você. Quero que prometa que, se acontecer o que eu disse, você se enforcará nela. O jovem riu, achou um absurdo, mas para não contrariar o pai, prometeu, pensando que isso jamais pudesse acontecer. O tempo passou, o pai morreu e seu filho tomou conta de tudo. Mas assim como seu pai havia previsto, o jovem gastou tudo, vendeu os bens, perdeu os amigos e até a própria dignidade. Desesperado e aflito, começou a refletir sobre sua vida e viu que havia sido um tolo. E lembrou-se das palavras do seu pai. Pesaroso, o jovem levantou os olhos e avistou o pequeno celeiro. A passos lentos, dirigiu-se até lá e, entrando, viu a forca e a placa empoeiradas e então pensou: eu nunca segui as palavras do meu pai, não pude alegrá-lo quando estava vivo, mas pelo menos desta vez farei a vontade dele. Vou cumprir minha promessa. Não me resta mais nada. Então ele subiu nos degraus e colocou a corda no pescoço e pensou: ah, se eu tivesse uma nova chance. Então se jogou do alto dos degraus e por um instante sentiu a corda apertar sua garganta. Mas o braço da forca era oco e quebrou-se facilmente e o rapaz caiu no chão. Sobre ele caíram joias, esmeraldas, pérolas, rubis, safiras e brilhantes. A forca estava cheia de pedras preciosas e um bilhete. Nele estava escrito: esta é a tua nova chance. Com amor, teu velho e já saudoso pai. Deus é exatamente assim. Quando nos arrependemos, Ele sempre nos dá uma nova chance.

Você ouviu pela Rede Romance de Rádio Whitney Houston e Mariah Carey, de Stephen Schwartz, When You Believe, Anderson Freire, dele, Raridade, Aline Barros, de Pastor Lucas, Casa do Pai.

0: Você ouviu pela Rede Romance de Rádio, Joss Baez, You See, Dave Burns, Good Give Me You, Care Job, You Are For Me.
1: Não tenhais medo deles, porque o Senhor vosso Deus é o que peleja por vós. Deuteronômio 3:22.

Você ouviu pela Rede Romance de Rádio Shirley Carvalhais, dela Uma Lágrima no Rosto, Zé Marcos e Adriano, deles Verdadeiro Amor, Cassiane de Armando Filho, Recompensa,

0: Você ouviu, pela Rede Romance de Rádio, Márcio Pinheiro, de Beno César e Solange de César, Sonhos de Deus, M. Grant, de James Taylor, Don't Try So Hard, ano de 2013, Leonardo Gonçalves, de Peter Fuller e Phil Joel, Acredito.
1: Na verdade vos digo, que tudo quanto pedirdes a meu Pai em meu nome, Ele vo-lo há de dar. João 16, 23.

Você ouviu O Espírito do Senhor, Kleber Lucas, Canção do Sonho Bom, tema 9 da Rede Romance. Deus do Impossível, Aline Barros.

0: Você ouviu Nothing Gonna Change My Love For You, tema 49 da Rede Romance, Por Que Me Amou, Interface, Coração Sonhador, Dino.
1: Se vós, pois, sendo maus, sabeis dar boas dádivas a vossos filhos, quanto mais vosso Pai que está nos céus dará boas coisas aos que lhas pedirem. Mateus 7:11.

Você ouviu How I Am Supposed to Love That You, tema 67 da Rede Romance. Sala do Trono, instrumental praise. Me leva pra onde eu possa ouvir. Filhos do...

0: Você ouviu Cogodita de Mi, tema 78 da Rede Romance, Banco de Praça, Erlon, Boca da Noite, Dino.
1: Mas sobretudo, meus irmãos, não, para não cair de zen condenação. Tiago 5:12.

Você ouviu Com Cristo é Vencer, Cassiane. Coisas do Coração, tema 57 da Rede Romance. Coração igual ao teu, diante do...

Você ouviu On Moment in Time, tema 72 da Rede Romance, Presença de Deus, Alda Célia, Promessas, Marco Aurélio.

Você ouviu Me Faz Te Conhecer, Marcelo Pinheiro, 4 Estações, tema 3 da Rede Romance, O Sol da Minha Estrada, Leonardo Sullivan.

0: Você ouviu Vida de Marionete, Dino, Juanche, tema 2 da Rede Romance, Corpo e Família, com instrumental Praise.
1: A grandeza de Deus.
2: Sing aleluia to the...
1: Deus é grande em glória. Deus é grande em poder. Ele é grande em misericórdia, perdão, amor, justiça, benignidade e sabedoria. Deus é tão grande que a palavra de Deus diz que o céu é o seu trono e a terra o estrado dos seus pés. Ele é tão grande, mas ao mesmo tempo tão pequeno, que cabe dentro do teu coração. Deixe-o entrar.
3: Ao que é digno de receber toda a honra, toda a glória e todo o louvor. É para Ele que nós cantamos, é para Ele que nós fazemos. Todo som, todo louvor vem dEle e volta para Ele. Ao que é digno de receber toda a honra, toda a glória e todo o louvor. Aleluia!

Você ouviu ao que é digno, comunhão e adoração, além das aparências, J. Neto, Anjo Meu, tema 51 da Rede Romance.

0: Você ouviu Com Que Carícia, tema 80 da Rede Romance. Coração Sonhador, Quino. Coração de Carne, Vanderlei Cardoso.
1: Diante do amor, os olhos enxergam mais longe. As mãos seguram mais firmes, os pés caminham mais seguros. Diante do amor, o longe se torna perto, o pequeno se torna grande e o feio se torna bonito. Diante do amor, a verdade é revelada, o egoísmo é expulso, o erro é esquecido. Diante do amor, conseguimos transpor barreiras que pareciam intransponíveis. Conseguimos alegrar corações que estavam adormecidos pelo ódio. Construímos pontes sólidas entre homens. Que o amor de Deus esteja em nossos corações sempre.

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vamos falar de amor no seu rádio. A noite cai. E com ela aquela sensação de que o mundo fica um pouco maior. Mas não importa a distância que nos separe agora. O rádio tem esse poder bonito de nos colocar no mesmo espaço, sob a mesma sintonia. Ajuste o som e deixe o Love Line te fazer companhia. Muito prazer, Fabrício Lima, o seu comandante musical. Love Line. Abrindo o Love Line de hoje com Eugene White.

tem vozes que parecem carregar um abraço pronto. Essa que abriu o nosso bloco de hoje, do Eugene White, é um exemplo perfeito de como os anos 80 desenharam o R&B com pura elegância. O que quase ninguém sabe é que Eugene White gravou essa faixa em um estúdio pequeno em Miami, usando apenas um microfone de estúdio analógico e sem nenhum efeito na voz. Ele queria que o ouvinte sentisse o calor da interpretação, como se ele estivesse cantando bem pertinho. E essa fórmula deu tão certo que levou a música direto para o topo da parada R&B da Billboard da época. É a simplicidade que toca fundo. Vamos continuar curtindo a noite. 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

0: Loveline, falando de amor com música. E nessa primeira meia hora, o caminho foi desenhado pelas vozes de Eugene White, Joyce, Loose Ends e Alexander O'Neill. E fechamos com essa sequência com a raridade de Lawrence Smith. A letra dessa última canção de Lawrence Smith fala sobre o tempo que passa devagar quando estamos longe de quem gostamos. E o arranjo traz de fundo um som sutil que imita os ponteiros de um relógio na madrugada. É o som da distância ganhando forma. E assim, o relógio da rádio vai girar por um instante fora do ar. Mas o clima não muda. Deixa o som ambiente tomar conta do quarto. A gente se estende na volta.
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3: 6:31.
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0: De volta com Love Line. Estamos aqui olhando pela janela do estúdio e a cidade parece tão imensa quando a madrugada avança. Mas basta uma interferência do rádio para que esse isolamento desapareça por completo. A luz vermelha indica que estamos no ar. E o meu convite continua de pé para você. Sem pressa. Vamos curtir.
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0: Falar sobre Gerald Lever é falar sobre uma das linhagens mais puras da Black Music. Filho do lendário Ed Lever, vocalista do grupo The OJs, Gerald nasceu respirando a escola clássica da Filadélfia. Ele fez questão de usar os mesmos arranjadores que trabalhavam com seu pai nos anos 70 para trazer aquele calor analógico, aquela entrega vocal que não aceitava correções de computador. O resultado é essa textura de veludo que a gente sente em cada acorde. Vamos seguindo com o nosso Love Line.
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Loveline, falando de amor com música. Gerald Levert, o trio Levert, The OJs, Force MDs e New Edition fizeram companhia até aqui. E o fechamento desse bloco ficou com a classe inconfundível de Peebo Bryson.

0: 7 horas.
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3: Voltamos rapidinho com Love Line. E agora você, me diz uma coisa. Em qual canto da casa você costuma deixar o som tocando essa hora? Algumas músicas parecem que só revelam o verdadeiro significado quando a gente diminui o ritmo e se permite apenas escutar. Passamos da metade da nossa jornada e o melhor lugar do mundo continua sendo aqui dentro. Vamos seguir.
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O final dos anos 80 lapidou o R&B de forma muito especial. Essa que você ouviu do grupo After Seven é Ready or Not, traz nos bastidores a assinatura dos irmãos do gênio Babyface. Os vocais principais foram capturados com as luzes do estúdio completamente apagadas, para que os cantores buscassem a emoção mais pura e intimista possível. O resultado foi o primeiro lugar nas paradas e um clássico absoluto do Slow Jams. Vamos continuar com o nosso ritmo.

0: Falando de amor no seu rádio, Love Line, Atlantic Star, Surface, After Seven, Troop e Tony Toné passaram por essa última sequência. E o encerramento ficou por conta de Ready for the World, com o clássico Love You Down. Uma curiosidade é que o vocalista Melvin Riley escreveu essa música no banco de trás do ônibus da banda, enquanto cruzavam as estradas de madrugada, tentando colocar em linhas a sensação exata da saudade. Guarde essa sensação com você. A programação do rádio precisa dar um pulo ali fora. Mas a nossa sintonia continua amarrada bem aqui. Tá, até já!
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2: Sete horas e 30 minutos.
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0: Love Line de volta, tocando corações, tocando emoções. E é incrível como o tempo funciona. Quando a sintonia é verdadeira, 2 horas parecem passar em questão de minutos. Chegamos ao nosso bloco de despedida. Obrigado por trazer a sua presença até aqui. Vamos caminhar juntos até essa reta final? Vamos juntos então. Love.

0: É muito bonito perceber como as vozes femininas trouxeram uma sensibilidade única para o R&B dos anos 90. Essa última do trio SWV, Weak, lançada em 93, foi escrita baseada em uma paixão platônica do produtor, e a letra era quase uma carta aberta de vulnerabilidade. A vocalista Coco estava muito rouca no dia da gravação, mas decidiu cantar a si mesmo. Aquela leve imperfeição trouxe uma verdade tão profunda para a faixa que a transformou em um hino global. E a beleza de se mostrar a verdade. Vamos seguir com a nossa programação.
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0: nossa última parte da jornada, estivemos juntos com En Vogue, Jade, SWV, John B e Karen White. E encerramos a nossa noite embalados pelo talento de Babyface e a sua marcante Never Keeping Secrets, uma canção feita para falar sobre como a distância perde a força quando o sentimento é compartilhado. E assim o nosso tempo por hoje vai se encerrando por aqui. Continuo feliz de verdade pela sua audiência, pela sua escuta e por dedicar parte do seu tempo junto aqui conosco, aqui na
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0: 8:13.
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mas a nossa cidade está nos céus, donde também esperamos o Salvador, o Senhor Jesus Cristo, que transformará o nosso corpo abatido para ser conforme o seu corpo glorioso, segundo o seu eficaz poder de sujeitar também a si todas as coisas.

0: Pouco se pensa sobre a vida além túmulo, isto é, a vida após esta vida humana que temos aqui, nesta dimensão humana, sujeita ao tempo, ao espaço, à luz, etc. Porque se pensa pouco, então fala-se pouco também. Como se pensa muito na vida humana, então pensa-se muito em cura do corpo humano, em solução dos problemas humanos. Se pensássemos mais na vida eterna, nós falaríamos mais da vida eterna. Portanto, ouvintes, Deus, na sua compaixão e na sua misericórdia, está nos advertindo, através das próprias Escrituras, como São Paulo afirma na sua carta aos Colossenses, capítulo 3, ele diz: portanto, se já ressuscitastes com Cristo, buscai as coisas que são de cima, onde Cristo está sentado à destra de Deus. Pensai nas coisas que são de cima e não nas que são da terra. Porque já estáis mortos e a vossa vida está escondida com Cristo em Deus. Muito bem. Isto está na carta de São Paulo aos Colossenses, capítulo 3, verso 1 ao verso 4. Logicamente, o apóstolo está escrevendo a pessoas que estão escondidas em Cristo. Estão mortas para o mundo, para as coisas do mundo, na linguagem do próprio apóstolo. Porque já estáis mortos e a vossa vida está escondida com Cristo em Deus. Então, a esta classe de pessoa, ele recomenda: pensai nas coisas que são de cima e não nas que são da terra. A esta classe que ainda não tem sua vida escondida em Cristo, que ainda não tem morrido para o mundo, o conselho de Deus é este: arrependa-se, converta-se, venha a nascer de novo, morrer e esconder a sua vida em Cristo. Por quê? Ouvintes, por mais que possamos adquirir as coisas aqui do mundo, nós seremos ainda infelizes, porque todas elas nos são passageiras. Agora, o que trata, o que fundamenta a felicidade do cristão é justamente saber que tem uma vida eterna com um nível milhões e milhões e milhões de vezes melhor do que o maior nível de vida que o homem possa adquirir aqui nesta dimensão humana na Terra. Agora, eu não estou vos transmitindo um pensamento teológico, técnico, teórico. Isso não é uma coisa aprendida de terceiros entre quatro paredes. Isto é assim, diz o Senhor. Vou vos preparar lugar. Há um lugar para aqueles que escondem suas vidas em Cristo, que aceitam de fato a vida eterna. A vida eterna é uma realidade, porém ela tem que ser aceita. Aceita pelo indivíduo, pela pessoa, individualmente, que uma vez arrependida, se aproxima de Deus, crendo que Ele existe e que é galardoador daqueles que o buscam com fé em seus corações. Então o perdão é revelado a estas pessoas, e elas assim nascem de novo. Quem mentia não mente mais. Quem roubava não rouba mais. e assim por diante. Mas é necessário que falemos sobre o agradável, sobre o que é superior a todo nível de vida mais elevado que exista na Terra, para que as pessoas aspirem, desejem. Isto é necessário que elas ouçam. É necessário que leiam acerca disto, não segundo um pensamento de determinada ala ou de determinada outra ala religiosa, mas segundo as reais promessas do próprio Deus. São Paulo disse aos Filipenses, no capítulo 3, verso 20 e 21, mas a nossa cidade está nos céus, donde também esperamos o Salvador, o Senhor Jesus Cristo, que transformará o nosso corpo abatido para ser conforme o seu corpo glorioso, segundo o seu eficaz poder de sujeitar também a si todas as coisas. Agora, vejam, ouvintes, o que é que o homem está clamando? Há um fundo clamando dentro do homem. E se há um fundo clamando, é porque há um fundo para responder. Todo avanço científico e esse desejo do homem de poder falar aqui e ser visto e ouvido lá do outro lado da Terra, e as explorações das leis que Deus criou, tudo isso está indicando que há uma perfeição. Existe uma vida ilimitada, isto é, fora desses limites desta dimensão humana. A dimensão humana está sujeita à luz, ao espaço, ao tempo. Está sujeita aos aparelhos de televisão, de rádio, para ouvir a voz. Está sujeita ao telefone. Mas aquela outra dimensão celestial glorificada não fica sujeita a um aparelho, não fica sujeita a um avião para se transportar. Num pensamento, aquele corpo está lá do outro lado da Terra ou do universo ao mesmo tempo. Isto é ser como Deus. Paulo está dizendo que transformará o nosso corpo abatido para ser conforme o seu corpo glorioso. Você sabe disto, que enquanto Jesus estava sujeito a esta dimensão, antes da sua ressurreição, ele tinha que bater na porta para poder entrar. Deus se confinou nesta dimensão. Foi Deus, confinado, humilhou-se até a morte, e morte de cruz. Ele tinha que andar o caminho, e cansar-se do caminho, sujar-se os pés, lavar os seus pés. Ele tinha fome, ele chorava. Mas depois da sua ressurreição, ele podia aparecer entre seus discípulos sem bater na porta. Ele podia estar aqui e logo desaparecer ali e aparecer acolá. Isto por causa do seu corpo. O seu corpo era glorificado então. Aquilo é o poder vivificador. Filipe experimentou este poder vivificador. Depois que ele esteve com o eunuco e batizou o eunuco em nome de Jesus Cristo, ele foi trasladado pelo poder vivificador. Enoque foi trasladado, Elias foi trasladado. Agora, nós não somos porcos, não somos cavalos, não somos animais irracionais. Nós temos espíritos e estes espíritos têm naturezas. Estas naturezas, por sua vez, são as suas almas. Ou seja, o espírito tem uma natureza. Esta natureza do espírito é a alma. Então, nós somos corpo, alma e espírito. Nós somos trinos, embora sejamos uma só pessoa. Isto fala como Deus é. Deus não é três pessoas. Deus é trino, na verdade. Deus é uma trindade, mas em manifestações, em ofícios, não em pessoas distintas. Assim também somos nós. Estamos manifestados em corpo humano, mas logo seremos manifestados em corpos celestiais e glorificados. Então, para ver a imagem, nós não vamos precisar de um aparelho de televisão dentro de casa. Para ouvir a voz, não vamos precisar de telefone, de aparelhos de telecomunicações. Isto é tremendo, isto é maravilhoso. Isto é que é a perfeição. O homem está trabalhando pela perfeição há 6.000 anos e só vem destruindo a Terra. O próprio alimento está matando a humanidade. O alimento está envenenado, está falsificado, está pervertido, saiu do original para uma perversão. Isso tudo por causa da gana comercial e tantas coisas assim, de forma que é uma humanidade moribunda. Lançam-se mão dos lazeres, dos prazeres, dos lenitivos naturais com aberrações, para assim ver se protelam mais a vida um pouquinho aqui. Mas por mais que possam protelá-la, não podem alcançar mais do que uns 60 anos de lutas e cansaços, expectações e tormentas e aflições e interrogações. Mas que glória, que prazer nós podermos exclamar juntamente com o poeta, quando a lida acabando, lá nos céus eu for viver, redimido penetrando eterno lar, nesse dia a Jesus eu face a face espero ver, entre todos o primeiro a me chamar. Hei de ver, sim, hei de vê-lo, meu Jesus no santo lar celestial. Hei de ver, sim, hei de vê-lo, lá da cruz revelando-me o sinal. Oh, que gozo infinito, então seu rosto contemplar na gloriosa luz do dia perenal, com santos redimidos para sempre ali cantar de Jesus a compaixão celestial. Lá na pátria celeste irei amigos encontrar, sim, amigos mais chegados hei de ter, mas primeiro que todos, quando ali nos céus me achar, meu Jesus é quem eu mais eu anseio ver. Pelas portas eternas triunfante eu entrarei, dor e morte ali não mais me seguirão, e no lar divinal eternamente ficarei, com Jesus gozando a grande redenção. Isto fala ao seu coração? Isto é consolo? Isto te anima? O que será quando chegarmos no céu e nos encontrarmos ali para aquele grande tempo de eternidade, um companheirismo eterno juntos ao redor do trono de Deus? Que será? Este corpo abatido, cansado, aflito, sobrecarregado de lutas, ser transformado num abrir e fechar de olhos? Pense um pouquinho nisso. O pensamento te edifica. Sim, o pensamento baseado em uma verdade, fundamentado nas promessas de Deus, fundamentado naquele grande fundamento dos apóstolos e dos profetas, é alimento espiritual, é descanso, e isso gera saúde. Isso gera disposição. Isso mata câncer. Isso destrói doença nos corações. Isto conserta até mesmo os nervos. Isto tranquiliza a mente. Isso é mais do que antidistônico. Isto não é apenas um paliativo. Isto é um consolo eterno. Descansa, alma. Descansa, você que pode crer ainda nas promessas de Deus em meio a tanta confusão. Às vezes, você se levanta de manhã já atribulada, com os nervos cansados. Você se põe de pé e pensa o que hei de fazer. Aqui está. Confie simplesmente nas promessas de Deus e Ele está enchendo e preenchendo cada fibra do seu corpo. Ele é o autor e consumador da fé que você está nesse instante recebendo no seu coração, alimentando na sua alma. E Ele não te quer ver atribulada, derrotada. Ele não te quer ver derrotado, complexado, irritado, triste. Ele quer te ver animado, corajoso. Diga comigo, se tenho que vencer, tenho que lutar. Esforça a minha coragem, Senhor. Eu aceito o que eu ouço, porque de tudo que tenho ouvido, esta é a coisa melhor. Porquanto é a tua palavra, é a promessa do Senhor. Não é um homem falando, é Deus falando. A fé vem pelo ouvir, ouvir aquilo que Deus fala. E Deus está falando que há uma cidade nos céus, onde também esperamos o Salvador, o Senhor Jesus Cristo, que transformará o nosso corpo abatido para ser conforme o seu corpo glorioso, segundo o seu eficaz poder de sujeitar também a si todas as coisas, todas as condições, todas as leis, o próprio espaço. Oh, sim, eu creio perfeitamente que é Deus falando. Não é o homem falando. Quando o homem fala, ele pode emocionar. Ele pode sugestionar alguém, mas ele não pode levar ninguém ao nível real da fé verdadeira, aquela graça suprema que dá fé suprema para a hora suprema em que estamos vivendo, só pode nos ser concedida diretamente do próprio Deus. É Ele quem está te falando. É Ele que está te animando. Ele não está te encorajando para uma coisa supérflua, imaginária. Mas Ele está dizendo, há uma cidade nos céus. Há um descanso eterno. E isto aniquila. Aniquila vermes, germes, bactérias. Isso mata câncer, isto ataca diabetes, isto tranquiliza a mente, isto dá saúde para o louco. Isto faz descansar o coração cansado, que vive acelerado, assustado. Isso tira complexos, isso leva ao descanso. Vinde a mim todos que estáis cansados e oprimidos, e eu vos aliviarei. Tomai sobre vós o meu jugo. Aprendei de mim que sou manso e humilde de coração, porque o meu jugo é suave e o meu fardo é leve, disse Jesus. Está dizendo o Senhor, não estamos aqui num programa fantasia, simplesmente para enchermos o tempo. Simplesmente para sermos um grande apresentador. Não. Isto é verdade. Verdade que deve ser crida e obedecida. Aceita. Viva isto. Creia que seu corpo será transformado. Esta é a promessa de Deus. Levanta-te com ânimo e coragem. Deixa os pensamentos negativos, os pensamentos impuros, e olha para cima, crendo que há um Deus nesse instante te falando, estendendo sua mão poderosa para te sustentar enquanto viajas neste mar revolto. Em nome de Jesus Cristo, o Senhor sela esta bênção no seu coração, no coração de cada ouvinte que creu na sua palavra. Amém.
1: 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Temos também o nosso site, que é www.apalavraoriginal.org.br. Também temos o nosso Tabernáculo da Fé aqui na cidade de Birigui. Fica na rua Luzival, Laurentino de Moraes, número 216, Residencial Quinta da Mata. Esta programação vai ao ar de segunda a segunda-feira. Então desejamos a todos os nossos ouvintes um bom dia. E amanhã estaremos de volta com esta mesma programação, nesta mesma emissora, neste mesmo horário. Com fé no Filho de Deus, a fé que vence o mundo. Um bom dia com Jesus.

0: 10 horas.
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2: Olá, bom dia, Birigui, bom dia região, bom dia para você que estava esperando, você que estava aguardando, olha o Washington Luiz chegando, mais um dia, mais uma manhã, vamos começando mais uma semana aqui na Top FM, a rádio que é top 104,9, eu abraço você, onde você estiver, tá tudo bem aí, passaram bem o final de semana, foi bem de ontem para hoje, então vem comigo e vamos juntos, mais um dia, mais uma manhã, que nós vamos aqui abusando do caminho aberto para a vida. 2 horas de um bom bate-papo, 2 horas de muita música bonita e, é claro, você comigo até o meio-dia. Está começando aqui pela Top FM a nossa viagem musical.
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0: e a saudade. Você que lembra comigo aqui, foi mais uma. Curtindo a programação, pessoal de Iacri. Um abraço, hein? Tudo de bom pra vocês. Valeu de coração aí, tá? Pessoal também de Alto Alegre, Presidente Prudente, tudo de bom. A gente vai seguindo, abraçando essa região aí, tá? Valeu, vai mandando alô, vai participando comigo, vai fazendo a festa. Daqui a pouquinho tem mais, é rapidinho.
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0: 10:29.
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8: De volta, seguindo aqui na melhor programação, Top FM 104.9. E você, já mandou o seu recado? Nosso WhatsApp tá liberadão pra você, hein? 18-3304-1022. 18-3304-1022. Você vai falando conosco aí, tá? Fica à vontade por aqui. Até o meio-dia tem a nossa viagem musical.
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0: foi pra arrebentar mesmo com os corações, hein? A nossa viagem musical que vai seguindo. Você que lembra, você mata saudades, você aumenta o volume. E é mais um dia que nós vamos seguindo aqui, abusando do caminho aberto pra vida e agradecendo a Deus, né? Sempre aí, encarando as dificuldades, as barreiras, mas nós vamos seguindo. Problemas todo mundo tem, né? A gente tem que encarar com garra e com determinação, com muita fé em Deus, e a gente chega lá. Vamos seguindo, vamos trazendo mais.
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0: Mais uma grande sequência musical aí na sua manhã, no nosso programa aqui, A Viagem Musical, com o carisma do rádio, com Washington Luiz, abraçando você, tá? Tudo de bom, um dia maravilhoso pra você, pra toda a sua família, abração pra todos os aniversariantes do dia de hoje, felicidades, feliz aniversário pra você, onde você estiver. Tô indo pra um rápido intervalo comercial, um cafezinho só, e a gente volta já.
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0: 10h58.
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Mais uma grande saudade, mais uma grande lembrança. É gostoso voltar ao passado e relembrar, né? Matar saudades, é ou não é? Tá bom, aqui na Top você curtiu mais uma grande sequência na nossa viagem musical, que vai seguindo até o meio-dia. Grande abraço do Washington Luiz e de toda a nossa equipe. Fique à vontade.

0: coisa boa, relembrando, matando saudades aqui na melhor programação, hein? Um abraço, onde você estiver, prazer imenso estar contigo, daqui a pouquinho volta, coisa rápida, sai daí não.
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0: 11:26.
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5: Já tô de volta, é rapidinho, né? Abraçando você em toda a região. Alô, pessoal de Birigui, mais uma vez, bom dia. Obrigado vocês pelo carinho, pela atenção. O pessoal do Jardim Bela Vista tá curtindo a gente aí. Pedro Marim Berbel também conosco. Um abraço, uma ótima manhã. E aqui nós vamos seguindo. E Solange, bom dia. Vamos seguindo de mais sucessos aqui com a nossa Viagem Musical.
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0: Mais uma grande saudade, mais uma grande lembrança. É gostoso voltar ao passado e relembrar, né? Matar saudades, é ou não é? Tá bom, aqui na Top você curtiu mais uma grande sequência na nossa viagem musical, que vai seguindo até o meio-dia. Grande abraço do Washington Luiz e de toda a nossa equipe. Fique à vontade.
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0: E não dá mais tempo pra nada. E foi a nossa última sequência musical. Valeu, valeu, valeu, valeu mesmo de coração, tá? Espero contar com vocês amanhã logo cedo pra mais um compromisso. Grande abraço pra você, pra família. A gente se encontra, a gente se vê por aí, tá? Até amanhã, gente. Um abraço do Carisma.
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2: 11:58.
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0: 12:04.
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6: Se emocione com essas músicas que tocam aqui no Love Nejo e também faça a sua indicação. É o Love Nejo de hoje que tá rolando.
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7: Essa todo mundo sabe, vem.

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1: Essa música fala de uma história muito bacana, que a pessoa troca varanda por janela.

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1: É o Love Nejo nesse dia sensacional que tá rolando. E daqui a pouco tem mais músicas.
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2: 12 horas e 23 minutos.
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10: De volta no seu Love Nejo. Vamos juntos?
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1: Esse é o Love Nation nessa segunda-feira. Só música bonita, hein? Pra você se apaixonar. E pra você mandar pra aquela pessoa especial também, por que não, né? O Love Nation dessa segunda-feira tá ficando por aqui. Ótima semana pra você. Tchau, tchau.
2: 12 horas e 43 minutos.
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3: 13 horas. 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
4: 13 horas.
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7: Olá pessoal, tudo bem? Estamos chegando com o programa Linha do Tempo. Eu sou o BJ e a gente vai ficar junto numa viagem longa e com muita música boa de todos os tempos tocando pra você. Vamos nessa, o programa de hoje, Linha do Tempo, está no ar.
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0: Estamos juntos no programa Linha do Tempo com músicas de todos os tempos que você gosta de curtir. Daqui a pouquinho tem mais, hein?
1: Treze horas e 31 minutos.
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3: Oi, turma! Tô chegando, tô aqui, ó, de bem com a vida, no lugar certo e fazendo o que eu gosto. Apresentando a partir de agora, o Novelizando. Você que é um noveleiro de plantão, se liga que o resumo das novelas da Globo a partir de agora, segunda 5 do 10, pra você. Bora que a primeirinha tá chegando, a Nobreza do Amor. Gente, tem início a festa de Cosme e Damião em Barro Preto. Ana Maria felicita Mundica por seu trabalho no ateliê. Fuad se aproxima de Belmira. Miguel lamenta sua prisão. E também Adonis o conforta. Januário se declara para Ana Maria e os dois se beijam. Rosa se apresenta para Manuel. Geralda questiona Fortunato sobre Maria Helena. Piriato provoca Bartô sobre suas armações em relação à veneranda. Dona Menina tem um mau pressentimento. Virgínia chega com Gendal a Barro Preto. Tudo isso e mais hoje à noite. A primeira novela da noite, a novela das 6 da Globo, A Nobreza do Amor. Daqui a pouco eu volto para falar da novela das 7.
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8: De volta pra você com o programa Linha do Tempo. E a gente vai curtir agora mais um sucesso que evidentemente tocou e tá tocando ainda no seu coração. Linha do Tempo está no ar. Estamos juntos.

0: preparando para mais um breakzinho rápido enquanto você se prepara para o próximo bloco que está, ó, sensacional. As melhores estão aqui selecionadas para você curtir. A Linha do Tempo vai ali e volta já.
1: Quatorze horas e 5 minutos.
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3: Alô você, já estamos de volta com mais um bloco desta segunda aqui do Novelizando. Agora tem um resumo da novela das sete por você. Hoje, Lucas é agredido e ameaçado e Juarez o socorre. Suelen fica confusa com seus sentimentos por Mike. Bela cuida de Lucas. Vitor é elogiado por Ricardo. Pérola sai com Manuel. Leandra convida Toy para acompanhá-la a um evento. Vanessa entrega a Giovanna uma lista de demissão de funcionários do hospital. Vitor se automedica e falha diante de Ricardo durante um procedimento médico. Bela ajuda Vitor. Bela se revolta com a demissão em massa de funcionários do hospital e se demite diante de Vanessa. Ai, ai, ai, vai pegar fogo hoje a novelinha das sete. Isso hoje à noite, a novela das sete da Globo. Daqui a pouco eu volto pra falar da cereja do bolo, a novela das nove, quem ama cuida.
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7: Que legal, que bacana, estamos juntos aqui no Linha do Tempo com músicas que tocaram você e que continuam tocando, não é verdade? Vamos com mais sucessos aí.

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0: já tradicional paradinha acontece pra gente ir ali faturar um pouquinho, não é? Que é importante pra empresa. E já já a gente continua. Mais música e emoção daqui a pouquinho pra você.
1: Quatorze horas e 42 minutos.
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3: Muito bem, voltamos, reta final, último bloco do nosso Novelizando de hoje, tá bom, gente? Quem ama, cuida. A novela das nove da Globo hoje, Ingrid, estranha animação de Pilar com o jantar de noivado de Rafael. Otoniel aconselha César a continuar na busca pela verdade sobre o que aconteceu com o seu pai. Pedro avisa André e Kleber que se encontrará no escritório com a pessoa misteriosa. Pedro fica incrédulo ao abrir a porta do escritório e se deparar com Heitor Brandão. Heitor afirma a Pedro que deseja descobrir a verdade sobre a morte do seu pai Arthur. Pilar avisa Diná que investigou a vida de Andréia. Rosa mostra a Joel o caderno de receitas de Francesca. Fernando faz insinuações sobre Mau-Mau a Felipe, né? E a Rosa libera a entrada de Adriana. Nancy e Liris na casa de Pilar. Vão entrar todo esse povo lá na Pilar, só quero ver, rapaz. Silvana acolhe Andréia. A entrada repentina de Adriana na casa de Pilar, em defesa de Joel, surpreende a todos. Heitor pede para Pedro não contar a ninguém que está vivo. Pilar expulsa todos da sua casa, claro, né? Ulisses e Liris se beijam. Rafael confronta Pilar. Francesca assusta Pilar. Andréia entrega o anel de noivada a Rafael e afirma que os dois precisam de um tempo. Tudo isso hoje na novela das nove, Quem Ama Cuida. Gente, amanhã tem mais Novelizando e eu conto com a sua audiência. Grande abraço, cuide-se bem, ótimo início de semana e até lá.
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0: A gente chegou com tudo hoje, né? Com as melhores músicas no programa Linha do Tempo. E tem mais. Pode ficar ligado aí que você vai gostar. Tem mais música pra você.

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5: Fala aí, turminha. Uma ótima tarde pra você. Começando mais uma edição do Tarde Mais Que Demais. Desta segundona, 5 de outubro de 2026. Johnny Silva por aqui. Vamos juntinhos. Muitos lançamentos. Muita coisa boa vai rolar por aqui. E aí, me conta como que você está. Tá tudo bacaninha? Enquanto isso, você pode baixando aí o nosso aplicativo, pode acessar as nossas redes sociais, segue a gente no Insta, no Face, por aqui vai rolar muita coisa boa e quero ver um sorrisão no seu rosto aí, hein? Vamos começar muito bem, tá chegando o Matheus e Cauã com a Ana Castela, Ilusão de Ótica, pra começarmos a Tarde Mais Que Demais.

comigo, porque por aqui a música não para. Você ouvindo Tate King, passou por aqui também o Sorriso Maroto com o Dilcinho, Mensagem Apagada, uma super sequência. Enquanto isso, você pode baixar aí o nosso aplicativo, compartilhar com mais pessoas. Pra você que tá trabalhando, muito obrigado pela sua sintonia. Por aqui continua, tá chegando o Felipe Araújo com Luan Pereira, Body Splash.

0: ouvindo o lançamento Lucas Luco. Lembra que aqui não tem nada. Vou para um breve intervalo, mas no próximo bloco tô de volta com mais pra você.
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2: 15 horas e 19 minutos.
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0: Fazendo a trilha sonora dos seus momentos. Chegando por aqui o Fernando e Sorocaba com o Murilo Ruf. Aqui na Tarde Mais Que Demais. Você

0: Quem gostou faz barulho aí, churrasco com fome.
1: Fernando e Sorocaba, muito obrigado.
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é a Tarde Mais, que é demais, com muita música boa, Manu e Simone Mendes, daqui pra frente. E a música tem dessa, né? A gente deixa uma história pra trás e abre espaço aí pra uma nova emoção. Vamos juntos, tá chegando o Johnny Orlando, aqui na Tarde Mais, que é demais.

0: E a emoção por aqui continua. É o Traia Véia com o Gustavo Lima Equivocada aqui na Tarde Mais Que Demais. Vou para um breve intervalo, mas não saia daí, tá? Me aguarde, porque no próximo bloco tem muito mais pra você.
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2: 15h44.
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7: Hugo e Guilherme com Maiara e Maraísa, morena de Goiânia. Vamos abrilhantar mais e mais aqui a nossa Tarde Mais Que Demais. Fique sempre com a gente, porque por aqui só coisa boa.
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diferentão aí, é o Dilcinho, abrilhantando a tarde mais que demais. Fala pra gente aí de onde você está curtindo a nossa rádio aqui. Ah, pelo nosso aplicativo tem como você pedir a sua música e falar de onde você está ouvindo a rádio. Pra gente é sempre um privilégio ter você aqui sempre juntinho com a gente, porque aqui quem faz a programação é você. Ah, o nosso intuito aqui é sempre deixar a sua tarde aí bem pra cima, com muita alegria, com muita descontração. Tá chegando por aqui o Jefferson Moraes, péssima hora.

0: Gente, tá aí uma música que eu não entendo bolufas o que ela fala. Meu Deus, só sei que o nome dessa música é Leão. E quem canta? É Eterna Marília Mendonça. Vou para um breve intervalo, mas já tô de volta.
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2: 16 horas e 13 minutos.
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3: E agora tá chegando só os brutos, hein? Olha só, é o Fidu Mejeca com Rio Negro e o Grande Solimões.

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Ô, segunda-feira bruta! Como que você está? Tá tudo bem por aí, né? Uma super sequência de músicas passou aqui. Entre elas aí, ó, é o Encanto Nordestino. Por aqui continua, música boa é o que não falta, né? E a nossa tarde fica muito mais gostosa. Tá chegando a Marília Tavares com Murilo Huff.

0: Cleito e Romário aí com o filho do Leonardo, com o Zé Felipe, Se Eu Perdoar. Ah, se eu fosse ele, não perdoava mais não, viu? Mandava ir pra lá. É isso aí, gente. Chegamos ao fim aqui de mais uma tarde. Ó, amanhã tem muito mais pra você. Amanhã, terça-feira, conto com a sua audiência aqui, tá bom? Tá chegando a super atração aqui pra você, nesta rádio maravilhosa. Quero agradecer pela sua sintonia. Você que ficou juntinho, coladinho com a gente, participando através do aplicativo, do WhatsApp. Fique sempre aqui, tá? Porque aqui sempre tem novidades pra você. Até amanhã. Tchau, tchau.
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2: 16 horas e 39 minutos.
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2: Muito mais, estamos chegando com o Baú Sertanejo. Como é que tá por aí? Tudo bom? A partir de agora, nessa segunda-feira, tem Baú Sertanejo. Comunicação, Diego Ferrari. E aí, como é que foi seu fim de semana? Bom, que bom então. A partir de agora, tem Baú Sertanejo. Trazendo para você aquelas que marcaram épocas, aquela que marcaram época, também aquelas que fazem sucesso no dia de hoje. É bom demais ter você aqui no baú que começa agora. Aumenta o som, Baú Sertanejo, está no ar!

0: E é isso aí. Queria deixar um forte abraço do Lucas Reis. Que todos fiquem com Deus. Obrigado, viu?
1: Gente, essa noite só se tornou especial por causa da presença de vocês. Foi uma alegria muito grande pra gente estar aqui mostrando as nossas modas pra vocês. Obrigado por escutar a gente. E é isso aí, até a próxima, se Deus quiser. Espero que esse DVD agrade as expectativas de todos vocês. Muito obrigado.
0: Fica um forte abraço, Lucas Reis.
1: Um abraço do Tasso Grande para todos vocês.

0: Isso é baú sertanejo, minha gente. Depois do intervalo, a gente volta com muito mais pra você. Não sai daí, não.
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2: 17:15.
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0: Mais uma super sequência de volta aqui, ó, pra você ouvir curtir no Baú Sertanejo.

0: Já, não sai daí não.
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2: 17:31.
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0: Vem com a gente, meu povo, estamos chegando de volta no seu rádio com o Baú Sertanejo.

0: melhores pra você, onde você estiver. A gente volta daqui a pouquinho, é só tempo de tomar uma água e a gente volta.
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2: 17 horas e 48 minutos.
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6: Vem com a gente, meu povo, estamos chegando de volta no seu rádio com o Baú Sertanejo.

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2: Boa noite a todos, meus irmãos, minhas irmãs, em Cristo Jesus. Meu nome é João Mauro e venho em nome do movimento de torcida.

Boa noite. Boa tarde, né? Boa noite, já início de noite. Muito feliz, muito alegre por estar aqui esta tarde, este início de noite. Pela graça de Deus, né? Quanta chuva boa que veio, né? Com a graça de Deus. E esta noite a palavra do Senhor vem muito forte para nós, para que nós amamos uns aos outros como Ele nos amou. E iniciamos essa reflexão em nome do Pai, do Filho e do Espírito Santo. Amém. Desde já a gente agradece a Top FM para dar esta abertura, para proclamarmos a palavra de Deus, a palavra que nos fortalece, a palavra que nos reanima o nosso coração e nos traz a paz em nossa vida, mediante a tantas dificuldades, tantas dores, tanto sofrimento, e nós precisamos compartilhar esta palavra e viver esse amor. E rezamos assim: o anjo do Senhor anunciou a Maria, e ela concebeu do Espírito Santo. Ave Maria, cheia de graça, o Senhor é convosco. Bendita sois vós entre as mulheres, e bendito é o fruto do vosso ventre, Jesus. Santa Maria, Mãe de Deus, rogai por nós, pecadores, agora e na hora de nossa morte. Amém. Eis a escrava do Senhor, faça-se em mim segundo a vossa palavra. Ave Maria, cheia de graça, o Senhor é convosco. Bendita sois vós entre as mulheres, e bendito é o fruto do vosso ventre, Jesus. Santa Maria, Mãe de Deus, rogai por nós, pecadores, agora e na hora de nossa morte. Amém. E o Verbo Divino encarnou e habitou no meio de nós. Ave Maria, cheia de graça, o Senhor é convosco. Bendita sois vós entre as mulheres, e bendito é o fruto do vosso ventre, Jesus. Santa Maria, Mãe de Deus, rogai por nós, pecadores, agora e na hora de nossa morte. Amém. Rogai por nós, Santa Mãe de Deus, para que sejamos dignos das promessas de Cristo. Oremos, infundi, Senhor, como vós pedimos a vossa graça nas nossas almas, para que nós, que pela anunciação do anjo conhecemos a encarnação de Cristo, vosso Filho, pela sua paixão e morte de cruz, sejamos conduzidos à glória da ressurreição. Por nosso Senhor Jesus Cristo, vosso Filho, que é Deus convosco na unidade do Espírito Santo. Amém. E que nós possamos, então, nesse instante, nós refletir a palavra do Senhor, que nos traz essa alegria para nós, que nós precisamos ter essa certeza que Deus nos ama a todo instante, a todo momento, para que Ele entre na nossa vida conforme nós deixamos Ele entrar, porque Ele bate a porta do nosso coração e deseja que nós abrimos o nosso coração para Ele, para que Ele possa agir e falar e fazer a Tua vontade acontecer na nossa vida, que através dessa palavra nós abrimos mesmo o coração, a nossa mente, o nosso entendimento da palavra dEle, para que Ele possa vim fortalecer a cada dia, a cada momento. Mesmo que nós estamos passando por dificuldades, por nós tá passando algum problema que nós não estamos conseguindo sair, mas o Senhor venha ao nosso auxílio, venha a estar conosco. E Ele nos pede para que nós refletimos sempre a palavra dEle, porque lendo a palavra do Senhor, Ele sempre fala conosco. E a palavra de hoje, que Deus pediu para nós refletirmos, está em João, capítulo 4, de versículos de 19 em diante. João 4, de 19 em diante. Na Bíblia da Ave Maria, para quem vai acompanhar, na página 1553.
E Deus diz assim para nós: mas amamos porque Deus nos amou primeiro. Se alguém disser, amo a Deus, mas odeia seu irmão, é mentiroso. Porque aquele que não ama seu irmão, a quem vê, é incapaz de amar a Deus, a quem não vê. Temos de Deus este mandamento: o que amar a Deus, ame também o seu irmão. Palavra do Senhor. Graças a Deus. Então, que nessa reflexão de agora, nós amamos o nosso Deus porque Ele nos ama, porque Ele nos trouxe o primeiro amor, o nosso coração, a nossa vida, na nossa experiência com o Senhor, né? Desde a nossa criação, da nossa infância, Deus já ama-nos a cada dia, a cada momento, porque nós somos escolhidos do Senhor, para que nós possamos guardar em nosso coração esse amor, porque Ele nos ama, porque Ele está conosco a todos os dias. Nós precisamos estar verdadeiramente aberto a Ele, porque uma vez que a gente ama o Senhor, a gente não pode jamais odiar aquele que está em volta de nós, aquele da nossa casa, aquele no seu trabalho, no nosso trabalho, aquele que venha nos causar tristeza através da palavra que é dirigida a nós, né, querendo nos maltratar, nos colocar para baixo e deixar que nós colocamos

tristeza, mesmo que Ele nos faz afastar do Senhor, mesmo que nós passamos dores, sofrimento, o Senhor nos ama, o Senhor nos quer por perto dEle, para que Ele sempre está conosco, porque nós precisamos ter esse amor. De quem é que veio esse amor? Do próprio Deus, desse Deus que nos ama primeiro. Porque nós precisamos viver essa graça de Deus na nossa vida, mediante a tantas situações que nós temos passado, vivido, aquilo que o mundo tem colocado para nós, e nós precisamos colocar Deus em primeiro lugar, porque é Deus que vem de todas as coisas, essa graça de a gente, né, caminhar, a gente sorrir, a gente se alegrar, mediante as tristezas, as dores, né, que a gente passa, mas o Senhor está conosco, Ele vive no meio de nós, Ele está entre nós, e nós precisamos ter essa fé em Jesus Cristo, para que a gente cada vez mais aprenda a viver essa experiência do amor verdadeiro, do amor que vem ao nosso auxílio, ao nosso socorro. Esse amor, por amor a Cristo, é que a gente tem essa fé renovada em nosso coração, porque sem amor a gente não vive. Né? Então, amando ao nosso irmão, nós amamos o Cristo, aquele a qual ainda a gente não vê. Né? Porque a gente, amando, fazendo as coisas acontecer conforme os desígnios de Deus, quando a nossa partida chegar, nós possamos estar com o coração na nossa passagem, nós precisamos estar com Ele, com o Senhor, porque Ele já preparou o caminho, o lugar para onde a gente for a partir desta vida a qual nós vivemos aqui. E o Senhor já preparou. E Ele nos prepara também para que a gente possa amar verdadeiro, para amar esse Deus, para que a gente tenha essa caridade em nosso coração de amar o próximo, amar aquele que muitas vezes nós não achamos, mas essa pessoa só tem falado mal da minha pessoa, só tem me causado tristeza, dor, sofrimento. Mas Deus aqui nesta palavra não fala nada disso. Porque se a gente não amar o nosso irmão, nós não estamos com Deus. Porque Deus está conosco, Deus está naquele irmão que busca a palavra e nos fortalece e nos traz em nosso coração a cada momento, que a gente possa refletir mesmo esta palavra que o Senhor nos traz esta noite, para que a gente possa amar aquele que a gente, aonde a gente estiver, possa amar esse irmão, amar aquele que Deus colocar em nossos caminhos, pela luz, pelo Espírito Santo, que nos ilumina toda a nossa passagem por este mundo. Né? Que nós precisamos estar com um coração cheio, transbordante, dessa alegria, dessa paz em nossa vida, em nosso caminhar com Ele, porque o Senhor, através da palavra, nos fortalece, nos dá sabedoria, nos dá discernimento, para que temos Ele em nossa vida, como o primeiro mandamento de Cristo, amar a Deus sobre todas as coisas. E assim nós precisamos estar com esse amor, com essa paz em nosso coração. E nós precisamos desse Deus, para que Ele possa reinar em nossa vida. Que a gente... Seus mandamentos não são penosos,

porque todo aquele que nasceu de Deus vence o mundo. E está, é esta a vitória que vence o mundo, a nossa fé, que é vencedor do mundo, senão aquele que crê em Jesus é o Filho de Deus. E nós precisamos estar com esse coração transbordante, cheio desse amor, pois o Senhor vem através do seu sangue nos purificar de todas as nossas dores, nossos sofrimentos, das nossas tristezas, das nossas dores, curando todas as nossas feridas, sarando todo esse coração que está entristecido, esse coração que está, que parou por esse instante, que essa pessoa, né, que está com esse coração aí cheio de mágoa, de rancor, possa se abrir agora e deixar esse Deus maravilhoso entrar na sua vida e deixar que essa graça do Espírito Santo, essa luz que ilumina todo o seu ser, toda a sua vida, para que possa entrar mesmo na sua vida, nessa história ao qual você tem se afastado desse Deus maravilhoso através, talvez, de você ter deixado, né, algo, alguma coisa aí entrar na sua vida que não seja o Senhor. Pensa, pare um instante, olhe para Jesus, olhe para a cruz do Senhor Jesus, porque Ele não fez à toa tudo o que Ele fez por cada um de nós e faz até hoje, que Ele foi para junto do Pai, mas Ele deixou o Espírito Santo que nos ilumina, que nos fortalece, que nos dá vida nova, transformando os nossos passos para rumo à promessa que Ele mesmo prometeu a cada um de nós, né, que Ele vai, mas deixaria o Espírito Santo para conduzir toda a nossa vida, todo o nosso ser. E se a gente estiver com o coração aí entristecido, com mágoa, com dor, o Senhor, as coisas aí não andam, não vai, parece que nada sai do lugar. Esse pecado que você tem cometido, que tem deixado entristecido, peça ao Senhor agora que Ele te auxilie, que Ele ajuda a você sair dessa situação que você tem passado. É só o Senhor que pode fazer aquilo que tem ferido aí o seu coração, que precisa dessa graça de amar o próximo, amar aquele que muitas vezes pisa, machuca, fere até a alma, né? E nós precisamos ter esse coração aí bondoso, caridoso. E nós cremos no Senhor Jesus, porque é Ele que vem a estar conosco a todos os momentos. Ele caminha conosco, Ele nos pega pela mão e nos coloca de pé, para que a gente possa caminhar com Ele para junto do Pai, porque é Ele, através de Jesus, que vamos chegar ao céu. É por Ele que vamos passar, é com Ele que vamos passar todas essas dores, como aqueles discípulos que estavam em alto mar, na barca, e ali uma grande tempestade acontecia, e ali aqueles discípulos ficaram com medo, achando que não ia suportar todo aquele vento, aquela tempestade que estava passando. Qual tempestade que você tem passado? Qual sofrimento que você tem vivido? Qual dor que você tem tido que você não está conseguindo sair? Peça ao Senhor agora esse auxílio, para que Ele venha ao seu encontro, para que você possa passar, seja uma doença, um tempo que você tem passado de dor e de sofrimento, mas o Senhor, com todo o teu amor, com toda a tua palavra, que você possa estar pedindo essa graça desse Espírito Santo,
que nós não somos capazes de sair sozinhos. Nós precisamos desse Deus maravilhoso para a gente chegar ao céu. Nós precisamos passar por tudo isso. Não importa o que temos passado, não importa ao qual nós vamos chegar através de Jesus, que Jesus é o caminho, Jesus é a verdade. Para nós chegarmos ao céu, precisamos de Jesus, estar com Ele. Muitos dos nossos irmãos separados nos falam que por que a gente fica recorrendo a Deus, a Jesus, se a gente pode ir ao Pai direto. Mas está na própria palavra de Deus, que eu vou para junto do Pai, mas deixarei o Espírito Santo que vos conduzirá até a passagem, até a última, até a chegada da terra prometida, da casa prometida, porque o Senhor tem várias moradas para nós, preparado para cada um de nós, mas precisamos estar com o coração cheio, nós precisamos estar com esse amor com Ele, pela palavra, amor pelo irmão, amor por aquele, pela nossa igreja, para que a gente possa verdadeiramente amar o nosso irmão, amar aquele que nos fortalece, aquele que nos ajuda, que nos auxilia. E eu creio e confio que a tua palavra entra na nossa mente e o teu amor, teu Espírito Santo nos conduza a cada vez mais para que a gente possa caminhar com Ele, caminhar com o Senhor 24 horas, porque ao anoitecer, a hora que formos dormir, nós pedimos para que o Senhor esteja conosco neste sono, neste descanso. E ao levantar, nós pedimos a Ele para que Ele vamos conosco ao nosso trabalho, à nossa vida, à nossa luta. Mas tudo temos que ser pelo Pai, por esse amor que Ele nos deixou primeiro, para que a gente possa caminhar, né? Mesmo que tenhamos um dia difícil, né? Mas o Senhor está conosco, Ele quer nos ao lado dEle, caminhando com Ele, para que a gente possa estar com o coração cheio dessa alegria, desse Espírito Santo, que nos faz ser pessoas verdadeiramente amável, com uma caridade em nosso coração, e refletir mesmo esta palavra, que esse mandamento que o Senhor nos dá, porque creiamos no nome do seu Filho Jesus e nos amamos uns aos outros como Ele nos mandou. Que a gente observar todos esses mandamentos, permaneceremos em Deus e Deus nele. É nisto que reconheçamos que Ele permanece em nós, pelo Espírito que nos deu, o Espírito Santo, ao qual Ele nos deixou, para que a gente possa ter essa força, essa luz que ilumina nossos caminhos, porque Ele é o caminho, a verdade e a vida. Jesus é o caminho ao céu. Para chegarmos ao céu, nós precisamos passar por Jesus, nós precisamos estar com Jesus, nós precisamos caminhar com Ele e dar testemunho dessa palavra e dar testemunho dessa mensagem que Ele nos trouxe para nós, para que o quanto o Senhor é tão importante na nossa vida. Porque se a gente não amar o Senhor, Ele vai chegar um momento que Ele vai perguntar para nós: eu a conheço, vocês, você, né? E a gente precisa estar com esse coração. Temos que ter a paciência, a sabedoria, esse espírito de gratidão, de ser grato a cada um daqueles que o Senhor nos coloca no nosso caminho, no nosso trabalho. Nós precisamos estar verdadeiramente com esse Cristo que esteja conosco,
né? Que nosso coração precisa estar aberto para Ele amar, Ele nos trazer esse amor que permanece a cada instante conosco. E nós precisamos ter essa certeza que o Senhor vive em cada um de nós. Ele está junto de nós. E Ele é perfeito, porque Ele nos amou, porque Ele nos ama. Tenhamos confiança no Senhor no dia do seu julgamento, pois como Ele é, assim também nós o somos neste mundo. No amor não há temor, antes perfeito amor lança fora o temor. Então nós precisamos estar com esse amor em nosso coração, para que nada, nenhuma palavra de tristeza, nenhuma desavença a gente guardar em nosso coração, que nos faça afastar do Senhor. Eu louvo e agradeço ao Senhor por esse dia maravilhoso ao qual o Senhor nos preparou para estarmos aqui. Que bom louvarmos, desde já agradecemos aos nossos colaboradores que colaboraram com esse programa para estarmos aqui partilhando a sua palavra, para que a gente possa levar até onde alcança essa emissão, essa transmissão dessa palavra agora, desse amor, dessa partilha. Muito obrigado, Senhor, eu te louvo e te agradeço por a oportunidade de mais um dia estarmos aqui junto dos nossos irmãos, através dessa rádio que nos fortalece. E participe de um grupo de oração. Nós temos 4 paróquias, temos 17 grupos de oração nessas 4 paróquias. E procure-nos. Eu, particularmente, participo no grupo de oração Nossa Senhora de Fátima, aqui no Templo Votivo Nossa Senhora de Fátima, na Padre Geraldo. Primeiro grupo de oração da cidade de Birigui, da diocese, grupo mãe da cidade. Ela, dali, saiu esses outros grupos, 16 grupos de oração, através dos irmãos que ali acreditaram na fé, na esperança, na certeza de um mundo melhor. Precisamos de nós. E ontem foi um dia maravilhoso, né, que nós podemos ali expressar o nosso carinho, o nosso amor pela nossa nação. E desde já, muito obrigado a todos, a essa direção dessa rádio. Muito obrigado. Uma excelente noite a todos. Que o Espírito Santo sempre os conduz. Em nome do Pai, do Filho e do Espírito Santo. Amém.

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0: Deu até calor agora, né?
1: Ave Maria. Vamos fazer o seguinte, essa mão pra cima. Pra cima pra ficar bonito, pra ficar legal mesmo, hein? Todo desse jeito, olha. Bom.

agora. Que legal, hein? Obrigado por tudo, que Deus ilumine a todos vocês. Esse disco se encontra à venda em todo o Brasil. Obrigado pelo disco de ouro no LP passado, pelo disco de platina. E a gente espera, é lógico, ultrapassar essa meta esse ano de 95. Quero que vocês tenham João Paulo e Daniel dentro do coração de cada um, tá bom? Que Deus ilumine Nossa Senhora Aparecida, ilumine a todos vocês. Obrigado, de coração.

0: Meu gente, essas são as últimas de hoje do nosso Baú Sertanejo. Que pena que acabou. Que pena, hein, gente? A gente volta na próxima edição com mais Baú Sertanejo. Obrigado aí pela tua companhia, pela tua audiência. Se cuida, juízo. Coloque Deus à frente de tudo. A gente volta na próxima edição com mais Baú Sertanejo pra você.
1: Dezoito horas e 40 minutos.
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4: Vem com a gente, meu povo. Estamos chegando de volta no seu rádio com o Baú Sertanejo.

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0: Isso é baú sertanejo, minha gente. Depois do intervalo, a gente volta com muito mais pra você. Não sai daí, não.
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2: 18:58.
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0: 19 horas.
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1: 19:53.
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0: 20 horas.
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4: Olá, começando por aqui mais uma edição do nosso Moment Love nesta segunda-feira. Hoje, dia 5 de outubro de 2026. Por aqui é o Kleber Salles. E a partir de agora você vai ficar com as músicas mais românticas, né? Vamos levar até você todo o romantismo de grandes canções, verdadeiros clássicos da música. Você vai curtir agora no nosso Moment Love. Tem também a Paulinha Esteves com a tradução, né? Sempre buscando aquela música especial para fazer a tradução dela, né, do inglês para o português ou qualquer outro idioma, né? Pode ser o italiano, espanhol para o português. E para a gente começar, tem Earth, Wind and Fire.

Aí o som de Neil aqui no Moment Love com Mad. Zizi Posse passando por aqui também com Per Amore. Elvis Presley e The Royal Philharmonic Orchestra com Always On My Mind e Earth, Wind and Fire, After Love Is Gone. Agora tem o som de Chris de Burgh no nosso Moment Love, The Lady in Red.

0: Vitória no Moment Love, fechando nosso primeiro bloco de hoje. Porque eu te amo.
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0: Continue ligado, depois do intervalo a gente volta com muito mais romantismo.
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0: pelas ondas do rádio, hein?
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3: 20 horas e 29 minutos.
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5: A gente prossegue aqui no nosso Moment Love com Shawn Mendes, Use Somebody.

Aí o som de Sheena Elston e Kenny Rogers, We've Got It Tonight, aqui no nosso Moment Love. Sucesso de 1993, mais uma belíssima canção que você curte com a gente. E agora vamos com Lulu Santos no Moment Love, Um Certo Alguém. Daqui a pouco tem o nosso momento de tradução aqui com a Paulinha Esteves, no quadro Love in Words. Já já por aqui, hein?

0: See You no Moment of Love, fechando nosso segundo bloco de hoje, Kiss from a Rose. E Gino Van Elicken com Horse to Be Love também passou por aqui. Daqui a pouco a gente volta no nosso Moment of Love.
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3: 20 horas e 58 minutos.
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0: E agora vamos com o som de Maná Como Quisera, mas com a tradução especial de Paulinha Esteves no quadro Love in Words. É com você, Paulinha.
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